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1: A Praça dos Heróis é uma das praças mais simbólicas de Budapeste e está localizada no final da Avenida Andrássy. No centro encontra-se um monumento monumental, com estátuas que representam figuras históricas importantes da Hungria. A simetria e escala do espaço criam uma sensação de grandiosidade, sendo também uma entrada para o parque da cidade. Este é um local muito utilizado para eventos culturais e encontros públicos, mas também para simples passeios. A praça combina história, memória nacional e espaço urbano aberto, funcionando como um ponto de ligação entre cultura e lazer.
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Para esta edição dos 100 álbuns mais vendidos, trago-lhe hoje o que ocupa o lugar número 95. É o álbum Red Headed Stranger de Willie Nelson, que foi lançado em maio de 1975 e na década de 70 vendeu 2 milhões de cópias.

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1: Embora Nelson gozasse de um êxito considerável como autor de canções, tendo escrito destacados temas country como Crazy Family Bible e Hello Walls, carecia ainda de reconhecimento como intérprete. Tudo isto mudou em 1975, com o lançamento de Red-Headed Stranger.

Sendo uma das principais vozes do movimento Outlaw, assumiu na gravação o espírito desse grupo de autodeterminação independente para produzir um álbum de canções acústicas simples, num género que talvez agora se designasse Unplugged.

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Red Added Stranger obteve êxito comercial e na crítica, vindo o álbum a ser o mais vendido de Willie Nelson até hoje, e contando com o seu primeiro número 1 country em Blue Eyes Crying in the Rain, também agraciado nos prémios Grammy desse ano como melhor interpretação vocal country masculina.

O álbum não só permitiu a Nelson encontrar a sua própria voz artística, como também elevou a fasquia da música country, oferecendo ao género uma voz que era ouvida para além da então inerte Nashville. 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

O álbum tem a duração de 32 minutos e conta com 15 músicas. Time of the Preacher, I Couldn't Believe It Was True, Time of the Preacher Theme, Medley Blue Rock Montana Red Eddie Stranger, Blue Eyes Crying in the Rain, Red Eddie Stranger, Just As I Am, Denver, Over the Waves, Down Yonder, Can I Sleep in Your Arms, Remember Me When the Candlelights Are Gleaming, Hands on the Wheel e Bandera. Foi gravado no Texas, nos Estados Unidos da América, e foi produzido pelo próprio Willie Nelson. Em destaque hoje, o álbum Red Headed Stranger de Willie Nelson, que foi lançado em maio de 1975 e na década de 70 vendeu 2 milhões de cópias. Por isso mesmo, ocupa o lugar número 95 dos 100 mais vendidos. 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
4: Olá, seja bem-vindo de volta ao Cinema 7, a rúbrica da sua rádio que lhe fala das estreias nas salas de cinema nacionais. Hoje vou-lhe falar de duas, começando com aquele que poderá ser um dos grandes filmes deste verão. Trata-se de a adaptação de um livro clássico por um dos mestres do cinema atual. Falo-lhe de A Odisseia.
5: Death.
6: Remember. A wife, a son, home.
4: Escrito por volta de 700 a.C., considerado seminal no cânone da literatura ocidental e tradicionalmente atribuído a Homero, o poema épico da Grécia Antiga, A Odisseia, fala-nos de coragem e perseverança e acompanha as aventuras do grego Odisseu, Ulisses na versão latina, rei de Ítaca, que após ter desaparecido em combate na Guerra de Troia, tenta encontrar o caminho de volta à casa. Mas parece que forças superiores tentaram evitar o seu regresso e depois de duas décadas ausente, durante as quais se viu forçado a enfrentar homens terríveis, ciclopes, sereias, tempestades e deuses irados, conseguiu finalmente regressar para Penélope, a mulher, que, embora forçada a escolher um novo marido, nunca perdeu a esperança de ver Ulisses de volta e de Telêmaco, o filho de ambos.
7: Do you think life goes back to the way it was?
8: That world is gone.
7: If he returned, he'd have to kill him.
4: Christopher Nolan, realizador de Memento, A Origem e O Terceiro Passo, Interstellar ou Oppenheimer, assina a adaptação para o grande ecrã de um dos mais importantes poemas épicos da Grécia Antiga, totalmente filmado usando a nova tecnologia IMAX. Matt Damon, Tom Holland, Robert Pattinson, Lupita Nyong'o, Charlize Theron, Zendaya, Ben Safdie, John Bernthal, John Leguizamo, Imesh Patel, Mia Goth ou Samantha Morton são alguns dos atores a figurar no elenco.
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9: People are roses. Families are rose bushes.
4: E a segunda estreia que tenho para destacar é um drama familiar com um pouco de thriller à mistura, nos é trazido por um realizador brasileiro. O título do filme é Rosebush Pruning.
9: All lazy, mediocre, vapid egotists. All of us, except for my brother Jack.
4: Ed, Anna, Jack e Robert são irmãos e sempre viveram à custa da fortuna da falecida mãe. Eles são preguiçosos, medíocres, fúteis e egoístas. Jack, o mais velho e talvez o menos autocentrado, está agora apaixonado por Marta e pretende deixar a casa luxuosa onde todos vivem com o pai, um homem invisual, para viver com ela. Essa decisão, que desagrada a todos como se de uma traição se tratasse, vai desencadear uma série de conflitos e colocar a descoberto muitas verdades inconvenientes. Com o argumento de F. Timis Filippo, esta crítica à família e à burguesia é inspirada no filme De Punhos nos Bolsos, de 1965, que assinalou a estreia na realização do italiano Marco Bellocchio. Callum Turner, Riley Keough, Elle Fanning, Jamie Bell, Tracy Letts e Pamela Anderson integram o elenco principal e a realização ficou a cargo do brasileiro Karim Aynouz, autor de filmes como Madame Satã, A Vida Invisível ou Motel Destino.
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1: Hey Jude é uma canção da banda britânica The Beatles. Foi composta por Paul McCartney, mas creditada à dupla Lennon-McCartney. Foi lançada como single em 1968. Apesar dos seus mais de 7 minutos de duração, algo que era pouco comum na época, foi um dos singles mais vendidos do grupo. A canção foi escrita em junho de 1968, quando Paul McCartney foi visitar Cynthia Lennon e o seu filho Julian em Whitebridge para lhes levar um pouco de conforto. Após o interesse de John Lennon por Yoko Ono e o pedido de divórcio de Cynthia, Paul, como amigo do ex-casal, sentiu que precisava de lhe dar o seu apoio. Mais tarde, Cynthia revelou ter ficado surpreendida e ao mesmo tempo muito sensibilizada com o gesto de carinho manifestado por McCartney e pela sua preocupação com o bem-estar da família. Confessou que isso a fez ficar feliz, ainda mais numa altura em que estava a ser descartada e ultrapassada. E foi durante essa viagem que McCartney começou a cantarolar Hey Jules, don't make it bad, take a sad song and make it better. Era como que uma palavra de esperança para Julian, o filho de John e Cynthia, na altura com 5 anos. Numa mensagem tipo, calma miúdo, os teus pais estão-se a divorciar e eu sei que não estás feliz, mas tu vais ficar bem, não te preocupes. Compôs a canção e optou por lhe mudar o nome de Jules para Jude, por achar que soava melhor musicalmente. E Jude era um personagem de Oklahoma, de cujo nome havia gostado muito. A canção foi 4 vezes disco de platina nos Estados Unidos, atribuídas pela Associação Americana da Indústria de Gravação. Hey Jude foi eleita pela revista Rolling Stone a melhor música de todos os tempos. Hey.

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2: As primeiras horas após a compra de um novo dispositivo eletrónico são sempre um período de grande entusiasmo, onde tentamos descobrir tudo o que é possível fazer com este novo brinquedo. Isto é especialmente verdade no que diz respeito à tecnologia de consumo, como é o caso dos iPads da Apple. No entanto, com tantas opções disponíveis, pode ser difícil, sobretudo no começo, entender tudo o que tem à sua disposição. Pois bem, o site BGR decidiu dar uma ajuda e ofereceu 10 regras que o vão ajudar a saber tudo o que tem à disposição e quais as funcionalidades, mais ou menos conhecidas, que poderá usar para tirar o máximo partido do seu novo iPad. Eis essas 10 dicas. Aproveite as aplicações com janela. Fixe apps com o ecrã do iPhone no topo do ecrã. Pratique gestos avançados para navegar no iPad para selecionar múltiplos itens ou usar atalhos. Use o iPad como um segundo ecrã para o seu Mac. Use o Stage Manager para lidar com múltiplas tarefas em simultâneo. Aprenda a usar e personalize a sua dock com as suas apps mais usadas. Aprenda a usar a caneta Apple Pencil. Crie substituições de texto para escrever mais rapidamente. Personalize a aplicação Ficheiros para se adequar ao seu estilo. Altere as definições de ecrã e o ecrã Home conforme as suas preferências. E por fim, ative o limite de bateria para 80% para poder aumentar a longevidade deste componente.
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1: Qual é a importância de criar uma loja no Instagram? Já sabemos que o Instagram é uma mídia ou uma rede social essencial para empreendedores que desejam expor a sua marca e interagir com potenciais clientes. Contudo, com esta nova função, as chances de vender pela internet tornam-se ainda maiores. Isto porque se os produtos no Instagram Shopping permitirem, por exemplo, que influenciadores digitais trabalhem em parceria com a sua loja, poderão então marcar os produtos que estiverem a ser divulgados nos seus posts. Com o novo recurso, segundo depoimentos no próprio site do Instagram, muitas marcas irão conseguir aumentar o tráfego em 44% e a receita em mais de 8%. Realmente é incrível.
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1: A equipa que agrega investigadores do Francis Crick Institute, da University College e do King's College, instituições estas situadas em Londres, demonstraram que os componentes fundamentais dos circuitos do cérebro localizados no hipotálamo também são ativados pelo álcool. Além disso, descobriram que a atividade dos neurónios do hipotálamo é essencial na ingestão de alimentos induzida pelo etanol, um dos componentes do álcool, perante a ausência de fatores sociais que podem levar ao ato de comer em excesso. No estudo, os cientistas administraram 180 ml de álcool a ratinhos durante 3 dias, uma experiência que resultou num aumento significativo da ingestão de comida, por comparação com roedores do grupo de controlo. Os investigadores observaram que os referidos neurónios que estimulam a fome e que fazem parte do circuito de alimentação no cérebro dos ratinhos também eram ativados pelo álcool. Quando era eliminada a atividade desses neurónios, acabava a ingestão de alimentos em excesso.
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3: E em Pombal, estão agora
4: 18 graus.

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2: A saúde óssea depende de vários nutrientes ao longo da vida e não apenas do cálcio. O cálcio é fundamental, mas precisa de outros elementos para ser bem utilizado pelo organismo, como a vitamina D, o magnésio e a vitamina K. Estes nutrientes ajudam na formação e manutenção da densidade óssea. Fontes alimentares incluem laticínios, bebidas vegetais fortificadas, vegetais de folha verde, leguminosas e frutos secos. Além disso, a atividade física, especialmente exercícios com impacto, também desempenha um papel importante na saúde dos ossos. Em geral, a saúde óssea constrói-se ao longo do tempo, através de alimentação equilibrada e estilo de vida ativo, e não apenas com nutriente isolado.
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1: A 16 de julho de 1955, são inaugurados no Barreiro os dois primeiros blocos do bairro Novo da CUF, destinado aos trabalhadores daquela companhia fabril. Os restantes dois blocos habitacionais seriam inaugurados no ano seguinte. O primeiro bairro da CUF foi edificado em 1908. Em 1955, foram inaugurados em Barcelona, Espanha, os segundos Jogos do Mediterrâneo. Participaram cerca de 1.700 atletas de 10 países, tendo a sua organização custado cerca de 40 milhões de pesetas. A 16 de julho de 1966, Portugal vence a Bulgária por 3-0. Na seleção nacional, alinharam José Pereira, Germano, Festa, Jaime Graça, Coluna, José Augusto, Eusébio, Torres e Simões. Autogolo de Vutzu e golos de Eusébio e Torres. Em 1969, dá-se o lançamento da nave espacial norte-americana Apollo 11, do Cabo Canaveral, na Flórida. Tem como missão levar o homem à Lua. Em 2008, o treinador Carlos Queiroz é apresentado oficialmente como o novo selecionador nacional de futebol.
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4: Saiba agora a temperatura que está em Pombal.
5: 18 graus.

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1: Olá, viva! Na cidade contam a história de uma grande pérola, como um dia foi encontrada, como um dia desapareceu. Contam a história de Quino, o pescador, e de Joana, sua mulher, e do filho Coiotito. E tantas vezes essa história foi contada que se enraizou na memória de todos. E como acontece sempre com as histórias que o povo guarda no coração, só há nela bom e mau, preto e branco, generosidade e malefício, sem tonalidades intermédias. Como se trata de uma parábola, talvez cada um possa descobrir-lhe uma moral e encontrar nela a sua própria vida. Seja como for, na cidade contam. São estas as palavras iniciais da novela A Pérola, um clássico da literatura mundial publicado em 1947 pelo escritor americano John Steinbeck, autor de romances celebrados como As Vinhas da Ira, A Leste do Paraíso e Ratos e Homens. Steinbeck ouvira esta história anos antes na cidade mexicana de La Paz, cenário desta recriação literária. Quino acordou ao amanhecer e, como uma espécie de semideus, olhou à volta e viu que tudo era bom. Primeiro apenas os sons da natureza exterior, também ela a acordar, depois Joana, a mulher, ali ao seu lado na esteira, e Coiotito, a dormir num caixote suspenso a fazer de berço. Na mente de Quino havia um canto claro e doce, o canto da família. Por fim, Quino levantou-se, enfiou os pés nas sandálias e saiu da cabana para contemplar a aurora, enquanto Joana preparava a primeira refeição do dia. A manhã começava como todas, mas parecia a mais agradável das manhãs. No entanto, outro canto depressa penetra naquela cabana de pobres pescadores de pérolas, indistinta de todas as outras à volta. É o canto do mal, materializado num escorpião que desce pela corda que sustém o caixote de Coiotito e que crava o seu ferrão venenoso no ombro do menino. Tudo o que segue é uma história tantas vezes contada em que humanos se fazem peixes e como lá longe no estuário, cardumes de pequeninos cortam a água para fugir ao cardume de grandes que os persegue para os devorar com grande carnificina. Faço aqui uma primeira pausa musical com A Garota Não, no tema 422.

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1: A vida de Coiotito está ameaçada e, por isso, por insistência de Joana, o casal dirige-se à casa do médico, acompanhado de toda a vizinhança, uma espécie de coro grego testemunha da saga trágica desta família. O médico vivia do outro lado da cidade, pelo que a estranha procissão foi engrossando até chegar ao grande portão da casa protegida por muros altos. Não era grande a esperança de Quino, já que o clínico pertencia à casta de gente que durante 4 séculos tinha espancado e morto à fome, roubado, desprezado e aterrorizado a sua gente. Por isso, quando se recusou a tratar indianos sem dinheiro, porque era médico e não veterinário, ninguém se espantou que o criado que abrira uma fresta do portão voltasse com o recado de que o doutor estava ausente. Não restava senão confiar na cataplasma de algas com que Joana cobrira o ombro do menino e rezar. O casal desceu à praia e fez-se ao mar no barco de Quino, uma herança de avô para pai e de pai para filho, o seu bem mais precioso, um baluarte contra a fome, na pesca das ostras perolíferas. Fora aquilo que tornara poderoso na Europa o rei de Espanha, que o tinha ajudado a custear as suas guerras e com que tinha decorado as suas igrejas para a salvação da sua alma. Enquanto Quino mergulhava, Joana cerzia preces que os conduzissem à pérola que o ombro inchado de Coiotito exigia. A secreta moldia da pérola sonhada era intensa como nunca e os deuses obedeceram e Quino encontrou a pérola do mundo. A notícia depressa se espalhou por toda a cidade. Chegou aos ouvidos do padre, dos comerciantes, do médico e dos compradores de pérolas, que na realidade era apenas um que espalhava os seus agentes por várias lojas para criar a aparência de concorrência. De repente, todas as pessoas passaram a viver em função da pérola de Quino. Ela invadia os sonhos, os cálculos, as esperanças, os desejos, as ânsias de toda a gente. E só uma pessoa lhes barrava o caminho. Era Quino, que assim se tornou inimigo de todos. A novidade erguera na cidade qualquer coisa negra e diabólica. Mas Quino e Joana não sabiam nada disto. Tomara-os uma felicidade em que a música da pérola se confundia com a música da família e podiam agora aspirar à realização de sonhos antigos que a pobreza travara. Casar-se-iam na igreja, vestidos com roupa nova e sapatos. Coiotito iria à escola, saberia ler e escrever. E essas coisas torná-los-iam livres, porque através do filho, também eles teriam conhecimentos. Ouvimos agora Rui Veloso, recordando uma música do álbum 1982, Fora de Moda. É o tema A Gente Não Lê, de que nasceu a ideia para o título desta rubrica.

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1: Mesmo conhecendo bem os desenvolvimentos que a trama terá e o seu desenlace, leio a pérola suspensa em cada gesto das personagens, esperançosa com elas, aliada do seu destino triste, já que não tardou que o canto da pérola se entrelaçasse com o canto do mal. Quando Keane se prepara para enfrentar os compradores de pérolas, já combinados para lhe oferecer um valor irrisório pela sua, Keane enfia o largo chapéu de palha na cabeça e procura dar-lhe a melhor forma, um pouco puxado para a frente, para mostrar caráter agressivo, seriedade e rigor. Podem ver-se muitas coisas na inclinação do chapéu de um homem. Depois percebemos, no confronto deste homem com a implacável ganância dos outros, de que nada vale a sua confiança em si mesmo, e sofremos com ele. Mesmo quando não escuta a voz sensata de Joana, estamos do seu lado, contra um mundo opressor que o condena à pobreza. É esse o poder da beleza da prosa de Steinbeck nesta pequena obra, traduzida para português para a Europa-América pelo escritor, poeta, pintor, crítico, professor Mário Dionísio, injustamente esquecido. Steinbeck haveria de ganhar o Prémio Pulitzer, assim como o Nobel, e é um dos maiores vultos da literatura do seu país. Se me escutaram até aqui, obrigada. Por hoje é tudo. Até à próxima.

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1: A Praça dos Heróis é uma das praças mais simbólicas de Budapeste e está localizada no final da Avenida Andrássy. No centro encontra-se um monumento monumental, com estátuas que representam figuras históricas importantes da Hungria. A simetria e escala do espaço criam uma sensação de grandiosidade, sendo também uma entrada para o parque da cidade. Este é um local muito utilizado para eventos culturais e encontros públicos, mas também para simples passeios. A praça combina história, memória nacional e espaço urbano aberto, funcionando como um ponto de ligação entre cultura e lazer.
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4: Olá, seja bem-vindo de volta ao Cinema 7, a rúbrica da sua rádio que lhe fala das estreias nas salas de cinema nacionais. Hoje vou-lhe falar de duas, começando com aquele que poderá ser um dos grandes filmes deste verão. Trata-se de a adaptação de um livro clássico por um dos mestres do cinema atual. Falo-lhe de A Odisseia.
5: Death.
6: Remember. A wife, a son, home.
4: Escrito por volta de 700 a.C., considerado seminal no cânone da literatura ocidental e tradicionalmente atribuído a Homero, o poema épico da Grécia Antiga, A Odisseia, fala-nos de coragem e perseverança e acompanha as aventuras do grego Odisseu, Ulisses na versão latina, rei de Ítaca, que após ter desaparecido em combate na Guerra de Troia, tenta encontrar o caminho de volta à casa. Mas parece que forças superiores tentaram evitar o seu regresso e depois de duas décadas ausente, durante as quais se viu forçado a enfrentar homens terríveis, ciclopes, sereias, tempestades e deuses irados, conseguiu finalmente regressar para Penélope, a mulher, que, embora forçada a escolher um novo marido, nunca perdeu a esperança de ver Ulisses de volta e de Telêmaco, o filho de ambos.
5: Do you think life goes back to the way it was?
7: That world is gone.
5: If he returned, he'd have to kill him.
4: Christopher Nolan, realizador de Memento, A Origem e O Terceiro Passo, Interstellar ou Oppenheimer, assina a adaptação para o grande ecrã de um dos mais importantes poemas épicos da Grécia Antiga, totalmente filmado usando a nova tecnologia IMAX. Matt Damon, Tom Holland, Robert Pattinson, Lupita Nyong'o, Charlize Theron, Zendaya, Ben Safdie, John Bernthal, John Leguizamo, Imesh Patel, Mia Goth ou Samantha Morton são alguns dos atores a figurar no elenco.
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6: People are roses. Families are rose bushes.
4: E a segunda estreia que tenho para destacar é um drama familiar com um pouco de thriller à mistura, nos é trazido por um realizador brasileiro. O título do filme é Rosebush Pruning.
6: We're all lazy, mediocre, vapid, egotists. All of us, except for my brother Jack.
4: Ed, Anna, Jack e Robert são irmãos e sempre viveram à custa da fortuna da falecida mãe. Eles são preguiçosos, medíocres, fúteis e egoístas. Jack, o mais velho e talvez o menos autocentrado, está agora apaixonado por Marta e pretende deixar a casa luxuosa onde todos vivem com o pai, um homem invisual, para viver com ela. Essa decisão, que desagrada a todos como se de uma traição se tratasse, vai desencadear uma série de conflitos e colocar a descoberto muitas verdades inconvenientes. Com argumento de F. Timis Filippo, esta crítica à família e à burguesia é inspirada no filme De Punhos nos Bolsos, de 1965, que assinalou a estreia na realização do italiano Marco Bellocchio. Callum Turner, Riley Hugh, Elle Fanning, Jamie Bell, Tracy Letts e Pamela Anderson integram o elenco principal e a realização ficou a cargo do brasileiro Karim Aynuz, autor de filmes como Madame Satã, A Vida Invisível ou Motel Destino.
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10: 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E agora a temperatura em Pombal.
11: 17 graus.

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0: sentido das palavras, um olhar mais positivo sobre a vida. Apesar de algumas limitações físicas e mentais que a idade mais prolongada pode nos trazer, sabemos que existem pessoas que, mesmo com as limitações próprias da idade, conseguem ser felizes. Acreditam em si próprias, vivendo um dia de cada vez com muita alegria e gratidão, não ficando à espera do tão temido fim. Estas pessoas não se dedicam às novas limitações, simplesmente aceitam-nas, agradecendo e rentabilizando as competências que ainda mantêm. Não podemos interromper o curso imparável dos dias e dos anos que passam por nós, mas podemos e devemos apostar em cada momento como se fosse o mais importante da nossa vida, com o reconhecimento pelo que somos e não com a angústia do que desejávamos ser ou daquilo que já fomos. Somente deste modo estaremos a construir razões para sermos felizes até ao último dia da nossa existência. Pense nisto e seja feliz.
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1: A saúde óssea depende de vários nutrientes ao longo da vida e não apenas do cálcio. O cálcio é fundamental, mas precisa de outros elementos para ser bem utilizado pelo organismo, como a vitamina D, o magnésio e a vitamina K. Estes nutrientes ajudam na formação e manutenção da densidade óssea. Fontes alimentares incluem laticínios, bebidas vegetais fortificadas, vegetais de folha verde, leguminosas e frutos secos. Além disso, a atividade física, especialmente exercícios com impacto, também desempenham um papel importante na saúde dos ossos. Em geral, a saúde óssea constrói-se ao longo do tempo, através de alimentação equilibrada e estilo de vida ativo, e não apenas com nutriente isolado.
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2: As primeiras horas após a compra de um novo dispositivo eletrónico são sempre um período de grande entusiasmo, onde tentamos descobrir tudo o que é possível fazer com este novo brinquedo. Isto é especialmente verdade no que diz respeito à tecnologia de consumo, como é o caso dos iPads da Apple. No entanto, com tantas opções disponíveis, pode ser difícil, sobretudo no começo, entender tudo o que tem à sua disposição. Pois bem, o site BGR decidiu dar uma ajuda e ofereceu 10 regras que o vão ajudar a saber tudo o que tem à disposição e quais as funcionalidades, mais ou menos conhecidas, que poderá usar para tirar o máximo partido do seu novo iPad. Eis essas 10 dicas. Aproveite as aplicações com janela. Fixe apps com ecrã do iPhone no topo do ecrã. Pratique gestos avançados para navegar no iPad para selecionar múltiplos itens ou usar atalhos. Use o iPad como um segundo ecrã para o seu Mac. Use o Stage Manager para lidar com múltiplas tarefas em simultâneo. Aprenda a usar e personalize a sua dock com as suas apps mais usadas. Aprenda a usar a caneta Apple Pencil. Crie substituições de texto para escrever mais rapidamente. Personalize a aplicação Ficheiros para se adequar ao seu estilo. Altere as definições de ecrã e o ecrã Home conforme as suas preferências. E por fim, ative o limite de bateria para 80% para poder aumentar a longevidade deste componente.
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1: 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Saiba agora a temperatura que está em Pombal.
2: 18 graus.

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1: Bom dia. Obrigada por estar desse lado e por todos os dias nos fazer a melhor companhia. É por si que estamos aqui.
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0: A vida não pode ser isto. Não pode ser só acordar a odiar o corpo, só a contar o que se come ou medir o que se sente. Não pode ser passar os dias a pedir desculpa por existir, a tentar encaixar, a viver com vergonha de viver. A vida tem que ser mais. Tem que ser o abraço de um amigo, a gargalhada no meio do caos, a música que nos faz esquecer que estávamos tristes. A vida tem que ser aquele instante em que olhas ao espelho e mesmo com tudo pensas: hoje não me vou castigar. Tem que ser aprender a ficar. Ficar no corpo, ficar nos dias maus, ficar em ti. Porque desistir pode parecer fácil, mas viver, viver de verdade, com compaixão, com amor próprio a crescer devagarinho, é a única forma de ganharmos esta guerra. Tu mereces mais do que só sobreviver. A vida é mais do que isto. E tu também.
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1: Mais música. Bom dia, obrigada por estar desse lado. Continuação de uma ótima quinta-feira.

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2: Olá, chamo-me Joana, sou de Pombal e gostava de ouvir os Dama.

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1: Timilha arranca hoje com muito amor para dar nestes dias. Saiba mais pormenores já a seguir.
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1: A nona edição do Timilha arranca hoje e prepara-se para encher o Parque de Lazer da Ilha. O festival volta a juntar música, artes performativas, cinema, conversas, oficinas, feira, gastronomia, propostas para famílias e campismo gratuito. O arranque acontece hoje com a recepção ao campista e os concertos das bandas do Concelho de Pombal, Bad Talk e Submarines in the Sky, no Alfa Bar, com entrada livre. Na sexta-feira, o programa segue da Serra de Sicó para o recinto da ilha, com um batismo de escalada e fotografia de smartphone durante a tarde, antes de Los Atléticos, Concorda, Mr. Galini, Paus, Pedro da Linha e La Gazelle Portuguesa animarem o público no Parque de Lazer da ilha. No sábado, dia 18, o Timilha concentra concertos, cinema, dança, circo, spoken word, oficinas e conversas. A música passa por Lisa Sereno, Idiotec, Violon Barbar, José Pinhal, Post Mortem Experience e Peter Castro. Pelo recinto, cruzam-se ainda Dr. Love, Uba Mateus, Artis, Movilha, A Feira do Diacho, Flash Tattoos, Puzzle Zone e várias oficinas. O domingo, novamente com entrada livre, começa às 10 da manhã, com um passeio de reconhecimento de plantas e prolonga-se até à noite. O programa reúne atividades para crianças, cianotipia, retratos escritos, xadrez, conversas com a Refood Leiria e o Projeto Luísa, o Sarau do Rancho, a performance circulante Kinski de Rui Paixão, Dançar o Mundo na Ilha, Fala Povo Fala, DJ Humilde e DJ Phil. Registe-se que a participação inicialmente prevista de Inês Marinho foi cancelada. No seu lugar, o coletivo Leiria Feminista integra o Timilha como coletivo residente convidado, conduz uma conversa às 17h30 de sábado e apresenta durante o festival a instalação Cabemos Todos, criada especialmente para esta edição. A venda online de passos gerais a 20 euros já terminou. Agora, os bilhetes diários continuam disponíveis online e na bilheteira do recinto será possível adquirir o passe geral por 25 euros ou os bilhetes diários. Crianças até aos 14 anos, inclusive, têm entrada gratuita. A Festa das Bicicletas está de volta a Pombal este fim de semana para mais uma edição organizada pelo Clube de Cicloturismo de Pombal. Com início marcado para as 21 horas de sábado e o encerramento às 11 da manhã de domingo, este é o evento que se espera corra em melhores condições do que o do ano passado, que teve que terminar a meio. Disso mesmo dá conta Armando Vieira, do Clube de Cicloturismo de Pombal, que tem as expectativas novamente em alta.
2: Foi um ano excepcional, para o negativo. Este ano vai tudo voltar à normalidade. Em princípio temos mais duas equipas novas, temos o regresso das equipas que falharam ano passado e temos as habituais. Portanto, a expectativa é que estejam entre 150 e 200 participantes na Avenida Heróis do Ultramar.
1: Quanto ao modelo em si, não sofre grandes alterações em relação às últimas edições.
2: Em termos da prova em si, mantém-se conforme os anos anteriores. Mantemos o passeio noturno, que é a visita das bicicletas à cidade, compartido às 21 horas. Mantemos o domingueiro, o passeio domingueiro, que é no domingo de manhã, que é para o pessoal desanuviar lá acima da avenida, e vamos percorrer novamente as ruas da cidade até os Caseirinhos, e mantém-se também o troféu 14 horas a pedalar, que este ano deve começar por volta da 1 da manhã ou meia-noite, 1 da manhã, porque há entretenimento antes do pessoal realmente começar a pedalar forte durante a noite.
1: A Festa das Bicicletas não é só pedalar, haverá também alguma animação durante a noite de sábado.
2: Este ano temos, já faz parte da casa, as concertinas do Marquês. Quando as bicicletas saem da avenida, portanto, começa o espetáculo das concertinas do Marquês, até ao regresso das bicicletas. E como novidade, logo a seguir, e com as bicicletas paradas, portanto, vamos ter uma animação com Zumba, a cargo de Gabi, em que praticamente as bicicletas ficam todas paradas, como eu disse, os ciclistas vão zumbar, e assim como os espectadores. Portanto, é um divertimento extra, é uma novidade nas 14 horas a pedalar, que eu penso que vai resultar e vai animar muito o público que está lá a ver as 14 horas e os próprios participantes.
1: E esta é uma iniciativa com cariz solidário. Este ano pretende apoiar a Sercipon.
2: Este ano assumimos o lema Juntos Iluminamos Vidas, que é uma referência à Sercipon, em que consiste na compra de 200 pirilampos mágicos. Portanto, o clube compra 200 pirilampos mágicos à Sercipon, que é no valor de 500 euros. E desses pirilampos depois vão ser oferecidos a todos os participantes, pelo menos aos primeiros 200 que se inscreverem. É uma forma de nós podermos ajudar a Sercipon, é na compra dos pirilampos mágicos.
1: Um homem de 70 anos morreu na manhã de ontem na localidade de Hervideira, no concelho de Figueiró dos Vinhos, depois de ter ficado entalado entre a grua e o caminhão que operava durante trabalhos de carregamento de madeira. Segundo o presidente da União de Freguesias de Figueiró dos Vinhos e Bairrada, Arlindo Diniz, a vítima trabalhava por conta própria, era residente em Vilas de Pedro, na freguesia de Campelo, e era conhecido como um homem trabalhador e sempre ligado aos negócios. O comandante dos bombeiros voluntários de Figueiró dos Vinhos, Jorge Martins, explicou que a vítima estava a carregar madeira para um caminhão com o auxílio de uma grua, quando, por motivos ainda desconhecidos, ficou entalada entre os dois equipamentos. O homem encontrava-se sozinho no local e o alerta foi dado por uma pessoa que passava na estrada e se apercebeu do acidente. Segundo o comandante da corporação, quando os bombeiros chegaram ao local, a vítima encontrava-se em paragem cardiorrespiratória, tendo o óbito sido declarado no local pela médica do INEM. E assim chega ao fim este bloco informativo. Fique bem, continue na nossa companhia.
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1: A 16 de julho de 1955, são inaugurados no Barreiro os dois primeiros blocos do bairro Novo da CUF, destinado aos trabalhadores daquela companhia fabril. Os restantes dois blocos habitacionais seriam inaugurados no ano seguinte. O primeiro bairro da CUF foi edificado em 1908. Em 1955, foram inaugurados em Barcelona, Espanha, os segundos Jogos do Mediterrâneo. Participaram cerca de 1.700 atletas de 10 países, tendo a sua organização custado cerca de 40 milhões de pesetas. A 16 de julho de 1966, Portugal vence a Bulgária por 3-0. Na seleção nacional, alinharam José Pereira, Germano, Festa, Jaime Graça, Coluna, José Augusto, Eusébio, Torres e Simões. Autogolo de Vutzu e golos de Eusébio e Torres. Em 1969, dá-se o lançamento da nave espacial norte-americana Apollo 11, do Cabo Canaveral, na Flórida. Tem como missão levar o homem à Lua. Em 2008, o treinador Carlos Queiroz é apresentado oficialmente como o novo selecionador nacional de futebol.
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4: 7:47.

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2: Olá, está no ar mais um Pombal em agenda com sugestões para que aproveite bem o fim de semana e desta vez são muitas, por isso o melhor mesmo é começar já. E a primeira sugestão que lhe deixo vai para o Festival Timilha, que volta ao Parque de Lazer da Ilha. Na noite de sexta-feira, às 21h30, pode assistir ao espetáculo Concorda, por Catarina Gameiro e Mariana Frazão, e em termos musicais, às atuações de Mr. Galini, Paus e depois o live-ete de Pedro da Linha. O primeiro dia encerra com os DJs La Gazelle Portuguesa a partir das 2 da manhã. No sábado, o recinto abre às 16 horas, com atividades como a Puzzle Zone, as Flash Tattoo da Lila ou a Feira do Diacho. Há ainda um workshop de queijos 100% vegetais com Catarina Mamed, uma oficina de argilas selvagens com Andreia Pinho e logo às 16h30 pode ouvir o concerto de Lisa Sereno. Segue-se uma conversa com a Leiria Feminista às 17h30, depois um workshop de felting com sabão para crianças com Vera Loureiro e o consultório amoroso do Dr. Love a partir das 18h30. Há ainda uma performance de spoken word com Uba, um toque divinal, às 20h15 e uma performance de dança com a Artis, Escola de Dança, Coisas da Vida, a partir das 21h. Às 21h45 há curtas-metragens com curadoria de Tiago Yuri em mais um Movilha e a música arranca às 22h30 com Idiotec, depois os Violon Barbar e de seguida José Pinhal Post-Mortem Experience. Para encerrar a noite há o DJ set de Peter Castro. No domingo o dia começa cedo às 10 da manhã com um passeio de reconhecimento de plantas com Maria Alice Dionísio. E depois o recinto abre as portas às 11 para a Feira do Diacho e também para o Mega Picnic. Continuam as Flash Tattoo da Lila e para os mais novos, às 14 horas, há um ateliê Natureza e Arte para crianças. Há também o workshop A Magia da Cianotipia por Dina Fonseca às 14. Às 14h30, retratos escritos por André Pereira. O torneio de xadrez arranca às 14h45 e às 15 abre a Puzzle Zone. Há uma conversa com o ReFood Leiria sobre desperdício alimentar e um ateliê de natureza e arte para crianças. À tarde fala-se também com o projeto Luísa sobre intervenção e apoio no luto. Há um momento musical para crianças. Às 16h30 haverá uma performance circulante com Rui Paixão a fazer de Kinski. Às 17h é a hora do tão aguardado sarau do rancho. E às 18h, Rui Paixão volta a fazer a performance circulante. Às 18h30, a dançar o mundo na ilha com Marisa Barroso e às 19h30 atua o Fala Povo Fala. Às 20h30 é a vez do DJ Humilde tomar conta da pista e para terminar mais um Timilha, o DJ Phil começa a sua atuação às 23h. Durante este fim de semana, pode assistir em Pombal à Portugal Dance Competition, que ocupa o Teatro Cine de Pombal de sexta a domingo. Tem como meta essencial preservar e enaltecer o património cultural da dança em Portugal e potenciar os jovens talentos de Portugal e Europa na busca de oportunidades de desenvolvimento técnico e capacitação no mercado de trabalho. Sábado às 10 da manhã, o Mercado Municipal recebe mais um workshop, desta vez sobre a arte do macramê e a arte do nó. Será ministrado por artesãos da Associação de Artesãos de Pombal e os participantes ficam com o trabalho que realizarem no workshop. Também no sábado às 10 da manhã, com partida no Posto Turismo de Pombal, pode fazer o roteiro histórico e religioso de Pombal. O melhor é inscrever-se porque a lotação é de 6 participantes por sessão e tem uma duração de 2 horas. Prosseguindo no sábado, mas desta vez às 14h30, o Museu de Arte Popular Portuguesa recebe mais uma oficina de esculturas de papel por Cristina de Ramos Sousa, com um custo de 20 euros para 3 horas de formação. Já na Redinha, também no sábado, às 15 horas, há mais uma conferência do ciclo de conferências sobre história e património da Redinha. Desta vez, vai-se falar da Casa da Câmara do Antigo Conselho da Redinha e o convidado é Carlos Manuel Ferreira Caetano, do Centro de Estudos da População, Economia e Sociedade e do Centro de Humanidades da Faculdade de Ciências Sociais e Humanas da Universidade Nova de Lisboa. A entrada é livre. No domingo de manhã, às 10h30, na Casa Varela, há uma atividade para crianças, o espetáculo Há Vento, pela companhia O Som do Algodão, o segundo espetáculo da trilogia Cúmulos. Trata-se de uma experiência sensorial e performativa para bebés, crianças e famílias que cruza a arte e ciência numa viagem poética inspirada no vento. O público-alvo vai dos 6 meses aos 10 anos, o custo do bilhete é de 2€ e a duração 40 minutos. Quanto a festas, destacamos na Redinha a festa em honra de Nossa Senhora da Soledade. Na sexta-feira pode assistir à atuação da banda Mercúrio às 22 horas, havendo depois música dos anos 80 a partir da meia-noite. No sábado há arruada com os gaiteiros Os Canários às 15, às 19 abrem as tasquinhas e às 20 há um convívio com sardinhada e febras. Às 22 começa o baile com Big Jovem. No domingo, a banda do Cercal chega às 9h30 da manhã, uma hora depois realiza-se a missa solene em honra de Nossa Senhora da Soledade, que será seguida de procissão com a banda do Cercal. As tasquinhas reabrem às 11h30 e às 18h atua o arranjo folclórico As Ceifeirinhas, seguindo-se à atuação do Dudu, Felipe e Samuel. Às 20h há um convívio com sardinhada e febras e às 21h30 baile com o Dudu musical Netos da Avó. Outra festa é no Val da Cruz, na freguesia de Carnide, as festas em honra de Nossa Senhora da Luz. Sexta-feira atua o DJ Phantom e no sábado destaca-se a tarde de convívio com som ambiente e jogos a partir das 14 horas. Às 19h uma sardinhada animada pelas concertinas de Carnide e às 21h o baile com Nelson Marto. Às 22h será transmitido o jogo do Mundial de Futebol. No domingo, de manhã, há um passeio de bicicletas e já da parte da tarde vai-se recitar o terço às 16 horas e às 17 atuam os ranchos Alegrias do Campo e o Rancho Jovem de Meirinhas. Às 19h30 há entrega de merendeiras e a partir das 20 é transmitido o Mundial e há ainda um baile com Silvia Ribeiro. E neste fim de semana realiza-se também a 23ª Festa das Bicicletas em Pombal, organizadas pelo Clube de Cicloturismo de Pombal. Este evento é também conhecido como as 14 horas a pedalar e ocupa uma parte da Avenida Heróis do Ultramar, na zona junto à Rotunda do Bombeiro. O arranque propriamente dito da festa está marcado para as 21 horas, sendo que pouco depois haverá uma saída dos ciclistas para um passeio noturno, destacando-se também, na noite de sábado, um pouco de zumba com Gabi Neves e também animação com as concertinas do Marquês. Já na manhã de domingo, depois da noite toda a pedalar, haverá um passeio domingueiro a partir das 9h30 da manhã, estando prevista a chegada dos ciclistas e o final destas 14 horas a pedalar às 11 horas. Eram estas então as sugestões que tinha para si. Já sabe que se tiver algum evento que queira destacar na sua terra, pode-nos fazer chegar a informação ou através do Facebook ou pelo e-mail geral@pombal97.com. Aproveite estas sugestões que aqui lhe deixei e viva a cultura e o desporto no seu concelho.
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1: Hey Jude é uma canção da banda britânica The Beatles. Foi composta por Paul McCartney, mas creditada à dupla Lennon-McCartney. Foi lançada como single em 1968. Apesar dos seus mais de 7 minutos de duração, algo que era pouco comum na época, foi um dos singles mais vendidos do grupo. A canção foi escrita em junho de 1968, quando Paul McCartney foi visitar Cynthia Lennon e o seu filho Julian em Whitebridge para lhes levar um pouco de conforto. Após o interesse de John Lennon por Yoko Ono e o pedido de divórcio de Cynthia, Paul, como amigo do ex-casal, sentiu que precisava de lhe dar o seu apoio. Mais tarde, Cynthia revelou ter ficado surpreendida e ao mesmo tempo muito sensibilizada com o gesto de carinho manifestado por McCartney e pela sua preocupação com o bem-estar da família. Confessou que isso a fez ficar feliz, ainda mais numa altura em que estava a ser descartada e ultrapassada. E foi durante essa viagem que McCartney começou a cantarolar Hey Jules, don't make it bad, take a sad song and make it better. Era como que uma palavra de esperança para Julian, o filho de John e Cynthia, na altura com 5 anos, numa mensagem tipo, calma miúdo, os teus pais estão-se a divorciar e eu sei que não estás feliz, mas tu vais ficar bem, não te preocupes. Compôs a canção e optou por lhe mudar o nome de Jules para Jude, por achar que soava melhor musicalmente, e Jude era um personagem de Oklahoma, de cujo nome havia gostado muito. A canção foi 4 vezes disco de platina nos Estados Unidos, atribuídas pela Associação Americana da Indústria de Gravação. Hey Jude foi eleita pela revista Rolling Stone a melhor música de todos os tempos. Hey.

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1: 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E agora, tempo para notícias da União Europeia.
2: Destaques do dia. Esta semana, a Comissão da Agricultura e do Desenvolvimento Rural do Parlamento apoiou medidas para reforçar a produção biológica da UE e protegê-la da concorrência desleal. Os deputados concordaram que os produtos importados devem cumprir normas equivalentes e requisitos adicionais para ostentar o logótipo biológico da União. Além disso, defenderam limiares mais elevados de volume de negócios e de vendas, a fim de simplificar as regras de certificação para os pequenos operadores que vendem alimentos biológicos não embalados e subscreveram alterações às condições de alojamento dos animais. A Comissão da Agricultura e do Desenvolvimento Rural procura agora encetar negociações com os Estados-membros da UE sobre a versão final da legislação. A Comissão da Cultura e da Educação do Parlamento apelou para uma aplicação mais rigorosa das regras da UE, a fim de tornar as redes sociais e o ambiente online em geral mais seguro para as crianças e para os jovens. Os deputados querem uma maior transparência algorítmica, um modo jovem que limita a publicidade direcionada e as funcionalidades que criam dependência, bem como um código de conduta da UE para os influenciadores. Os parlamentares também solicitaram salvaguardas contra o sharenting, uma prática em que os pais partilham informações na internet sobre a vida dos seus filhos, bem como normas éticas para os companheiros de inteligência artificial destinados a simular amizades. O Parlamento vai votar o relatório na sessão plenária de setembro. Uma delegação de deputados acaba de regressar de Nova Iorque, onde participou no Fórum Político de Alto Nível das Nações Unidas para o Desenvolvimento Sustentável. De segunda à quarta-feira, os parlamentares reuniram-se com funcionários das Nações Unidas, incluindo o secretário-geral António Guterres, e com outros parceiros internacionais para debater os progressos na concretização dos Objetivos de Desenvolvimento Sustentável. Salientaram que o mundo está muito longe de cumprir as metas para 2030 e apelaram para uma ação internacional mais firme no sentido de colmatar um déficit de financiamento anual estimado em 4 bilhões de dólares, tendo instado a UE a desempenhar um papel de liderança.
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5: Olá, seja bem-vindo de volta ao Cinema 7, a rúbrica da sua rádio que lhe fala das estreias nas salas de cinema nacionais. Hoje vou-lhe falar de duas, começando com aquele que poderá ser um dos grandes filmes deste verão. Trata-se de a adaptação de um livro clássico por um dos mestres do cinema atual. Falo-lhe de A Odisseia.
6: Death.
7: Remember. A wife, a son, home.
5: Escrito por volta de 700 a.C., considerado seminal no cânone da literatura ocidental e tradicionalmente atribuído a Homero, o poema épico da Grécia Antiga, A Odisseia, fala-nos de coragem e perseverança e acompanha as aventuras do grego Odisseu, Ulisses na versão latina, rei de Ítaca, que após ter desaparecido em combate na Guerra de Troia, tenta encontrar o caminho de volta à casa. Mas parece que forças superiores tentaram evitar o seu regresso e depois de duas décadas ausente, durante as quais se viu forçado a enfrentar homens terríveis, ciclopes, sereias, tempestades e deuses irados, conseguiu finalmente regressar para Penélope, a mulher, que embora forçada a escolher um novo marido, nunca perdeu a esperança de ver Ulisses de volta e de Telêmaco, o filho de ambos.
8: Do you think life goes back to the way it was?
9: That world is gone.
8: If he returned, he'd have to kill him.
5: Christopher Nolan, realizador de Memento, A Origem e O Terceiro Passo, Interstellar ou Oppenheimer, assina a adaptação para o grande ecrã de um dos mais importantes poemas épicos da Grécia Antiga, totalmente filmado usando a nova tecnologia IMAX. Matt Damon, Tom Holland, Robert Pattinson, Lupita Nyong'o, Charlize Theron, Zendaya, Ben Safdie, John Bernthal, John Leguizamo, Imesh Patel, Mia Goth ou Samantha Morton são alguns dos atores a figurar no elenco.
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11: People are roses. Families are rose bushes.
5: E a segunda estreia que tenho para destacar é um drama familiar com um pouco de thriller à mistura, nos é trazido por um realizador brasileiro. O título do filme é Rosebush Pruning.
11: You're all lazy, mediocre, vapid, egotists. All of us, except for my brother Jack.
5: Ed, Anna, Jack e Robert são irmãos e sempre viveram à custa da fortuna da falecida mãe. Eles são preguiçosos, medíocres, fúteis e egoístas. Jack, o mais velho e talvez o menos autocentrado, está agora apaixonado por Marta e pretende deixar a casa luxuosa onde todos vivem com o pai, um homem invisual, para viver com ela. Essa decisão, que desagrada a todos como se de uma traição se tratasse, vai desencadear uma série de conflitos e colocar a descoberto muitas verdades inconvenientes. com argumento de Eftimis Filipou. Esta crítica à família e à burguesia é inspirada no filme De Punhos nos Bolsos, de 1965, que assinalou a estreia na realização do italiano Marco Bellocchio. Callum Turner, Riley Hugh, Elle Fanning, Jamie Bell, Tracy Letts e Pamela Anderson integram o elenco principal, e a realização ficou a cargo do brasileiro Karim Aynouz, autor de filmes como Madame Satã, A Vida Invisível ou Motel Destino.
1: 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CinemaSat. Com Nuno Oliveira.

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1: Qual é a importância de criar uma loja no Instagram? Já sabemos que o Instagram é uma mídia ou uma rede social essencial para empreendedores que desejam expor a sua marca e interagir com potenciais clientes. Contudo, com esta nova função, as chances de vender pela internet tornam-se ainda maiores. Isto porque se os produtos no Instagram Shopping permitirem, por exemplo, que influenciadores digitais trabalhem em parceria com a sua loja, poderão então marcar os produtos que estiverem a ser divulgados nos seus posts. Com o novo recurso, segundo depoimentos no próprio site do Instagram, muitas marcas irão conseguir aumentar o tráfego em 44% e a receita em mais de 8%. Realmente é incrível.
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10: 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Quinta-feira, parece mentira. Esta semana está a passar a correr. Mantenha-se na nossa companhia e aproveite para ouvir muita música cheia de animação. A ver se chamamos a sexta-feira.

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A esta edição dos 100 álbuns mais vendidos, trago-lhe hoje o que ocupa o lugar número 95. É o álbum Red Headed Stranger de Willie Nelson, que foi lançado em maio de 1975 e na década de 70.

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1: Embora Nelson gozasse de um êxito considerável como autor de canções, tendo escrito destacados temas country como Crazy Family Bible e Hello Walls, carecia ainda de reconhecimento como intérprete. Tudo isto mudou em 1975, com o lançamento de Red Headed Stranger.

Sendo uma das principais vozes do movimento Outlaw, assumiu na gravação o espírito desse grupo de autodeterminação independente para produzir um álbum de canções acústicas simples, num género que talvez agora se designasse Unplugged.

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Red Added Stranger obteve êxito comercial e na crítica, vindo o álbum a ser o mais vendido de Willie Nelson até hoje, e contando com o seu primeiro número 1 country em Blue Eyes Crying in the Rain, também agraciado nos prémios Grammy desse ano como melhor interpretação vocal country masculina.

O álbum não só permitiu a Nelson encontrar a sua própria voz artística, como também elevou a fasquia da música country, oferecendo ao género uma voz que era ouvida para além da então inerte Nashville. Someday.

O álbum tem a duração de 32 minutos e conta com 15 músicas. Time of the Preacher, I Couldn't Believe It Was True, Time of the Preacher Theme, Medley Blue Rock Montana Red Eddie Stranger, Blue Eyes Crying in the Rain, Red Eddie Stranger, Just As I Am, Denver, Over the Waves, Down Yonder, Can I Sleep in Your Arms, Remember Me When the Candlelights Are Gleaming, Hands on the Wheel e Bandera. Foi gravado no Texas, nos Estados Unidos da América, e foi produzido pelo próprio Willie Nelson. Em destaque hoje, o álbum Red-Headed Stranger de Willie Nelson, que foi lançado em maio de 1975 e na década de 70 vendeu 2 milhões de cópias. Por isso mesmo, ocupa o lugar número 95 dos 100 mais vendidos.

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2: A Praça dos Heróis é uma das praças mais simbólicas de Budapeste e está localizada no final da Avenida Andrássy. No centro encontra-se um monumento monumental, com estátuas que representam figuras históricas importantes da Hungria. A simetria e escala do espaço criam uma sensação de grandiosidade, sendo também uma entrada para o Parque da Cidade. Este é um local muito utilizado para eventos culturais e encontros públicos, mas também para simples passeios. A praça combina história, memória nacional e espaço urbano aberto, funcionando como um ponto de ligação entre cultura e lazer.
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2: Boa quinta-feira, que dia lindo para ser feliz. Por aqui vamos ter muito conteúdo de entretenimento, informação e muito mais. Não vai querer perder.

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1: A equipa que agrega investigadores do Francis Crick Institute, da University College e do King's College, instituições estas situadas em Londres, demonstraram que os componentes fundamentais dos circuitos do cérebro localizados no hipotálamo também são ativados pelo álcool. Além disso, descobriram que a atividade dos neurónios do hipotálamo é essencial na ingestão de alimentos induzida pelo etanol, um dos componentes do álcool, perante a ausência de fatores sociais que podem levar ao ato de comer em excesso. No estudo, os cientistas administraram 180 ml de álcool a ratinhos durante 3 dias, uma experiência que resultou num aumento significativo da ingestão de comida, por comparação com roedores do grupo de controlo. Os investigadores observaram que os referidos neurónios que estimulam a fome e que fazem parte do circuito de alimentação no cérebro dos ratinhos também eram ativados pelo álcool. Quando era eliminada a atividade desses neurónios, acabava a ingestão de alimentos em excesso.
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1: Olá, viva! Na cidade contam a história de uma grande pérola, como um dia foi encontrada, como um dia desapareceu. Contam a história de Quino, o pescador, e de Joana, sua mulher, e do filho Coiotito. E tantas vezes essa história foi contada que se enraizou na memória de todos. E como acontece sempre com as histórias que o povo guarda no coração, só há nela bom e mau, preto e branco, generosidade e malefício, sem tonalidades intermédias. Como se trata de uma parábola, talvez cada um possa descobrir-lhe uma moral e encontrar nela a sua própria vida. Seja como for, na cidade contam. São estas as palavras iniciais da novela A Pérola, um clássico da literatura mundial, publicada em 1900.

E Deus olhou à volta e viu que tudo era bom. Primeiro apenas os sons da natureza exterior, também ela a acordar, depois Joana, a mulher, ali ao seu lado na esteira, e Coyotito, a dormir num caixote suspenso a fazer de berço. Na mente de Quino havia um canto claro e doce, o canto da família. Por fim, Quino levantou-se, enfiou os pés nas sandálias e saiu da cabana para contemplar a aurora, enquanto Joana preparava a primeira refeição do dia. A manhã começava como todas, mas parecia a mais agradável das manhãs. No entanto, outro canto depressa penetra naquela cabana de pobres pescadores de pérolas, indistinta de todas as outras à volta. É o canto do mal, materializado num escorpião que desce pela corda que sustém o caixote de Coyotito e que crava o seu ferrão venenoso no ombro do menino. Tudo o que segue é uma história tantas vezes contada em que humanos se fazem peixes e como lá longe no estuário, cardumes de pequeninos cortam a água para fugir ao cardume de grandes que os persegue para os devorar com grande carnificina. Faço aqui uma primeira pausa musical com a garota Não no tema 422.

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1: A vida de Coiotito está ameaçada e por isso, por insistência de Joana, o casal dirige-se à casa do médico, acompanhado de toda a vizinhança, uma espécie de coro grego testemunha da saga trágica desta família. O médico vivia do outro lado da cidade, pelo que a estranha procissão foi engrossando até chegar ao grande portão da casa protegida por muros altos. Não era grande a esperança de Quino, já que o clínico pertencia à casta de gente que durante 4 séculos tinha espancado e morto à fome, roubado, desprezado e aterrorizado a sua gente. Por isso, quando se recusou a tratar indianos sem dinheiro, porque era médico e não veterinário,

se espantou que o criado que abrira uma fresta do portão voltasse com o recado de que o doutor estava ausente. Não restava senão confiar na cataplasma de algas com que Joana cobrira o ombro do menino e rezar. O casal desceu à praia e fez-se ao mar no barco de Quino, uma herança de avô para pai e de pai para filho, o seu bem mais precioso, um baluarte contra a fome, na pesca das ostras perolíferas. Fora aquilo que tornara poderoso na Europa o rei de Espanha, que o tinha ajudado a custear as suas guerras e com que tinha decorado as suas igrejas para a salvação da sua alma. Enquanto Quino mergulhava, Joana cerzia preces que os conduzissem à pérola que o ombro inchado de Coyotito exigia. A secreta moldia da pérola sonhada era intensa como nunca e os deuses obedeceram e Quino encontrou a pérola do mundo. A notícia depressa se espalhou por toda a cidade. Chegou aos ouvidos do padre, dos comerciantes, do médico e dos compradores de pérolas, que na realidade era apenas um que espalhava os seus agentes por várias lojas para criar a aparência de concorrência. De repente, todas as pessoas passaram a viver em função da pérola de Quino. Ela invadia os sonhos, os cálculos, as esperanças, os desejos, as ânsias de toda a gente. E só uma pessoa lhes barrava o caminho. Era Quino, que assim se tornou inimigo de todos. A novidade erguera na cidade qualquer coisa negra e diabólica. Mas Quino e Joana não sabiam nada disto. Tomara-os uma felicidade em que a música da pérola se confundia com a música da família e podiam agora aspirar à realização de sonhos antigos que a pobreza travara. Casar-se-iam na igreja, vestidos com roupa nova e sapatos. Coyotito iria à escola, saberia ler e escrever. E essas coisas torná-los-iam livres, porque através do filho também eles teriam conhecimentos. Ouvimos agora Rui Veloso, recordando uma música do álbum 1982, Fora de Moda. É o tema A Gente Não Lê, de que nasceu a ideia para o título desta rubrica.

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1: Mesmo conhecendo bem os desenvolvimentos que a trama terá e o seu desenlace, leio a pérola suspensa em cada gesto das personagens, esperançosa com elas, aliada do seu destino triste, já que não tardou que o canto da pérola se entrelaçasse com o canto do mal. Quando Keane se prepara para enfrentar os compradores de pérolas, já combinados para lhe oferecer um valor irrisório pela sua, Keane enfia o largo chapéu de palha na cabeça e procura dar-lhe a melhor forma, um pouco puxado para a frente, para mostrar caráter agressivo, seriedade e rigor. Podem ver-se muitas coisas na inclinação do chapéu de um homem. Depois percebemos, no confronto deste homem com a implacável ganância dos outros, de que nada vale a sua confiança em si mesmo, e sofremos com ele. Mesmo quando não escuta a voz sensata de Joana, estamos do seu lado, contra um mundo opressor que o condena à pobreza. É esse o poder da beleza da prosa de Steinbeck nesta pequena obra, traduzida para português para a Europa-América pelo escritor, poeta, pintor, crítico, professor Mário Dionísio, injustamente esquecido. Steinbeck haveria de ganhar o Prémio Pulitzer, assim como o Nobel, e é um dos maiores vultos da literatura do seu país. Se me escutaram até aqui, obrigada. Por hoje é tudo. Até à próxima.

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2: Timilha arranca hoje com muito amor para dar nestes dias. Saiba mais pormenores já a seguir.
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2: A nona edição do Timilha arranca hoje e prepara-se para encher o parque de lazer da ilha. O festival volta a juntar música, artes performativas, cinema, conversas, oficinas, feira, gastronomia, propostas para famílias e campismo gratuito. O arranque acontece hoje com a recepção ao campista e os concertos das bandas do Concelho de Pombal, Bad Talk e Submarines in the Sky, no Alfa Bar, com entrada livre. Na sexta-feira, o programa segue da Serra de Sicó para o recinto da ilha, com batismo de escalada e fotografia de smartphone durante a tarde, antes de Los Atléticos, Concorda, Mr. Galini, Paus, Pedro da Linha e La Gazelle Portuguesa animarem o público no Parque de Lazer da ilha. No sábado, dia 18, o Timilha concentra concertos, cinema, dança, circo, spoken word, oficinas e conversas. A música passa por Lisa Sereno, Idiotec, Violon Barbar, José Pinhal, Post Mortem Experience e Peter Castro. Pelo recinto, cruzam-se ainda Dr. Love, Uba Mateus, Artis, Movilha, A Feira do Diacho, Flash Tattoos, Puzzle Zone e várias oficinas. O domingo, novamente com entrada livre, começa às 10 da manhã, com um passeio de reconhecimento de plantas e prolonga-se até à noite. O programa reúne atividades para crianças, cianotipia, retratos escritos, xadrez, conversas com a ReFood Leiria e o Projeto Luísa, o Sarau do Rancho, a performance circulante Kinski de Rui Paixão, Dançar o Mundo na Ilha, Fala Povo Fala, DJ Humilde e DJ Phil. Registe-se que a participação inicialmente prevista de Inês Marinho foi cancelada. No seu lugar, o coletivo Leiria Feminista integra o Timilha como coletivo residente convidado, conduz uma conversa às 17h30 de sábado e apresenta durante o festival a instalação Cabemos Todos, criada especialmente para esta edição. A venda online de passos gerais a 20€ já terminou. Agora, os bilhetes diários continuam disponíveis online e na bilheteira do recinto será possível adquirir o passe geral por 25€ ou os bilhetes diários. Crianças até aos 14 anos, inclusive, têm entrada gratuita. A Festa das Bicicletas está de volta a Pombal este fim de semana para mais uma edição organizada pelo Clube de Cicloturismo de Pombal. Com início marcado para as 21 horas de sábado e o encerramento às 11 da manhã de domingo, este é o evento que se espera corra em melhores condições do que o do ano passado, que teve que terminar a meio. Disso mesmo dá conta Armando Vieira, do Clube de Cicloturismo de Pombal, que tem as expectativas novamente em alta.
3: Foi um ano excepcional, para o negativo. Este ano vai tudo voltar à normalidade. Em princípio temos mais duas equipas novas, temos o regresso das equipas que falharam ano passado e temos as habituais. Portanto, a expectativa é que estejam entre 150 e 200 participantes na Avenida Heróis do Ultramar.
2: Quanto ao modelo em si, não sofre grandes alterações em relação às últimas edições.
3: Em termos da prova em si, mantém-se conforme os anos anteriores. Mantemos o passeio noturno, que é a visita das bicicletas à cidade, com partida às 21 horas. Mantemos o domingueiro, o passeio domingueiro, que é no domingo de manhã, que é para o pessoal desanuviar lá acima da avenida, e vamos percorrer novamente as ruas da cidade até os Caseirinhos, e mantém-se também o troféu 14 horas a pedalar, que este ano deve começar por volta da 1 da manhã ou meia-noite, 1 da manhã, porque há entretenimento antes do pessoal realmente começar a pedalar forte durante a noite.
2: A Festa das Bicicletas não é só pedalar, haverá também alguma animação durante a noite de sábado.
3: Este ano temos, já faz parte da casa, as concertinas do Marquês. Quando as bicicletas saírem da avenida, portanto, começa o espetáculo das concertinas do Marquês, até ao regresso das bicicletas. E como novidade, logo a seguir, e com as bicicletas paradas, portanto, vamos ter uma animação com Zumba, a cargo de Gabi, em que praticamente as bicicletas ficam todas paradas, como eu disse, os ciclistas vão zumbar, e assim como os espectadores. Portanto, é um divertimento extra, é uma novidade nas 14 horas a pedalar, que eu penso que vai resultar e vai animar muito o público que está lá a ver as 14 horas e os próprios participantes.
2: E esta é uma iniciativa com cariz solidário. Este ano pretende apoiar a Sercipom.
3: Este ano assumimos o lema Juntos Iluminamos Vidas, que é uma referência à Sercipom, em que consiste na compra de 200 pirulampos mágicos. Portanto, o clube compra 200 pirulampos mágicos à Sercipom, que é no valor de 500 euros, e desses pirulampos depois vão ser oferecidos a todos os participantes, pelo menos aos primeiros 200 que se inscreverem. É uma forma de nós podermos ajudar a Sercipom, é na compra dos pirulampos mágicos.
2: Um homem de 70 anos morreu na manhã de ontem na localidade de Hervideira, no concelho de Figueiró dos Vinhos, depois de ter ficado entalado entre a grua e o camião que operava durante trabalhos de carregamento de madeira. Segundo o presidente da União de Freguesias de Figueiró dos Vinhos e Bairrada, Arlindo Diniz, a vítima trabalhava por conta própria. Era residente em Vilas de Pedro, na freguesia de Campelo, e era conhecido como um homem trabalhador e sempre ligado aos negócios. O comandante dos bombeiros voluntários de Figueiró dos Vinhos, Jorge Martins, explicou que a vítima estava a carregar madeira para um camião com o auxílio de uma grua, quando, por motivos ainda desconhecidos, ficou entalada entre os dois equipamentos. O homem encontrava-se sozinho no local e o alerta foi dado por uma pessoa que passava na estrada e se apercebeu do acidente. Segundo o comandante da corporação, quando os bombeiros chegaram ao local, a vítima encontrava-se em paragem cardiorrespiratória, tendo o óbito sido declarado no local pela médica do INEM. E assim chega ao fim este bloco informativo. Fique bem, continue na nossa companhia.
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0: quando nos deparamos com alguma situação mais complicada e difícil na nossa vida, facilmente nos deixamos envolver numa espiral de tristeza e desânimo. Ficamos com a terrível sensação que o céu desabou sobre a nossa cabeça e que tudo de mal, a partir desse momento, vai-nos acontecer. Mas saiba, por muito difícil que seja a situação que possa estar a enfrentar, existirá sempre um amanhã de esperança e de alegria à sua espera. Lembre-se, depois de um inverno rigoroso, vem sempre uma linda primavera. Por isso, não desanime, nem se deixe abater facilmente. Não baixe os braços e não desista de lutar por dias melhores. Acredite na sua força interior, na sua capacidade de resistência e superação. Saiba retirar sempre algo positivo daquilo que de negativo lhe aconteceu. Você tem que ser o primeiro a querer ser feliz e lutar por isso, mesmo que por vezes pense que não vai conseguir. O importante não é vencer todos os dias, mas lutar sempre. Pense nisto e seja feliz.
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3: 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Dez e um. 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
1: As primeiras horas após a compra de um novo dispositivo eletrónico são sempre um período de grande entusiasmo, onde tentamos descobrir tudo o que é possível fazer com este novo brinquedo. Isto é especialmente verdade no que diz respeito à tecnologia de consumo, como é o caso dos iPads da Apple. No entanto, com tantas opções disponíveis, pode ser difícil, sobretudo no começo, entender tudo o que tem à sua disposição. Pois bem, o site BGR decidiu dar uma ajuda e ofereceu 10 regras que o vão ajudar a saber tudo o que tem à disposição e quais as funcionalidades, mais ou menos conhecidas, que poderá usar para tirar o máximo partido do seu novo iPad. Eis essas 10 dicas. Aproveite as aplicações com janela. Fixe apps com o ecrã do iPhone no topo do ecrã. Pratique gestos avançados para navegar no iPad para selecionar múltiplos itens ou usar atalhos. Use o iPad como um segundo ecrã para o seu Mac. Use o Stage Manager para lidar com múltiplas tarefas em simultâneo. Aprenda a usar e personalize a sua dock com as suas apps mais usadas. Aprenda a usar a caneta Apple Pencil. Crie substituições de texto para escrever mais rapidamente. Personalize a aplicação Ficheiros para se adequar ao seu estilo. Altere as definições de ecrã e o ecrã Home conforme as suas preferências. E por fim, ative o limite de bateria para 80% para poder aumentar a longevidade deste componente.
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2: Não se atrase. São 10 e 14.

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2: A saúde óssea depende de vários nutrientes ao longo da vida e não apenas do cálcio. O cálcio é fundamental, mas precisa de outros elementos para ser bem utilizado pelo organismo, como a vitamina D, o magnésio e a vitamina K. Estes nutrientes ajudam na formação e manutenção da densidade óssea. Fontes alimentares incluem laticínios, bebidas vegetais fortificadas, vegetais de folha verde, leguminosas e frutos secos. Além disso, a atividade física, especialmente exercícios com impacto, também desempenha um papel importante na saúde dos ossos. Em geral, a saúde

0: longo do tempo, através de alimentação equilibrada e estilo de vida ativo, e não apenas com nutriente isolado.
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4: E agora, damos-lhe aquela música.

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2: A 16 de julho de 1955, são inaugurados no Barreiro os dois primeiros blocos do bairro Novo da CUF, destinados

0: para os trabalhadores daquela companhia fabril. Os restantes dois blocos habitacionais seriam inaugurados no ano seguinte. O primeiro bairro da CUF foi edificado em 1908. Em 1955, foram inaugurados em Barcelona, Espanha, os segundos Jogos do Mediterrâneo. Participaram cerca de 1.700 atletas de 10 países, tendo a sua organização custado cerca de 40 milhões de pesetas. A 16 de julho de 1966, Portugal vence a Bulgária por 3-0. Na seleção nacional, alinharam José Pereira, Germano, Festa, Jaime Graça, Coluna, José Augusto, Eusébio, Torres e Simões. Autogolo de Vutzu e golos de Eusébio e Torres. Em 1969, dá-se o lançamento da nave espacial norte-americana Apollo 11, do Cabo Canaveral, na Flórida. Tem como missão levar o homem à Lua. Em 2008, o treinador Carlos Queiroz é apresentado oficialmente como o novo selecionador nacional de futebol.
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2: Olá, está no ar mais um Pombal em agenda com sugestões para que aproveite bem o fim de semana e desta vez são muitas, por isso o melhor mesmo é começar já. E a primeira sugestão que lhe deixo vai para o Festival Timilha, que volta ao Parque de Lazer da Ilha. Na noite de sexta-feira, às 21h30, pode assistir ao espetáculo Concorda, por Catarina Gameiro e Mariana Frazão, e em termos musicais, às atuações de Mr. Galini, Paus e depois o live-ete de Pedro da Linha. O primeiro dia encerra com os DJs La Gazelle Portuguesa a partir das 2 da manhã. No sábado, o recinto abre às 16 horas, com atividades como a Puzzle Zone, as Flash Tattoo da Lila ou a Feira do Diacho. Há ainda um workshop de queijos 100% vegetais com Catarina Mamed, uma oficina de argilas selvagens com Andreia Pinho e logo às 16h30 pode ouvir o concerto de Lisa Sereno. Segue-se uma conversa com a Leiria Feminista às 17h30, depois um workshop de felting com sabão para crianças com Vera Loureiro e o consultório amoroso do Dr. Love a partir das 18h30. Há ainda uma performance de spoken word com Uba, um toque divinal, às 20h15 e uma performance de dança com a Artis, Escola de Dança, Coisas da Vida, a partir das 21h. Às 21h45 há curtas-metragens com curadoria de Tiago Yuri em mais um Movilha e a música arranca às 22h30 com Idiotec, depois os Violon Barbar e de seguida José Pinhal Post-Mortem Experience. Para encerrar a noite há o DJ set de Peter Castro. No domingo o dia começa cedo às 10 da manhã com um passeio de reconhecimento de plantas com Maria Alice Dionísio. E depois o recinto abre as portas às 11 para a Feira do Diacho e também para o Mega Picnic. Continuam as Flash Tattoo da Lila e para os mais novos, às 14 horas, há um ateliê Natureza e Arte para crianças. Há também o workshop A Magia da Cianotipia por Dina Fonseca às 14. Às 14h30, retratos escritos por André Pereira. O torneio de xadrez arranca às 14h45 e às 15 abre a Puzzle Zone. Há uma conversa com o Refood Leiria sobre desperdício alimentar e um ateliê Natureza e Arte para crianças. À tarde, fala-se também com o projeto Luísa sobre intervenção e apoio no luto. Há um momento musical para crianças. Às 16h30 haverá uma performance circulante com Rui Paixão a fazer de Kinski. Às 17h é a hora do tão aguardado sarau do rancho. E às 18, Rui Paixão volta a fazer a performance circulante. Às 18h30, a dançar o mundo na ilha com Marisa Barroso e às 19h30 atua o Fala Povo Fala. Às 20h30 é a vez do DJ Humilde tomar conta da pista e para terminar mais um Timilha, o DJ Phil começa a sua atuação às 23 horas. Durante este fim de semana, pode assistir em Pombal à Portugal Dance Competition, que ocupa o Teatro Cine de Pombal de sexta a domingo. Tem como meta essencial preservar e enaltecer o património cultural da dança em Portugal e potenciar os jovens talentos de Portugal e Europa na busca de oportunidades de desenvolvimento técnico e capacitação no mercado de trabalho. Sábado às 10 da manhã, o Mercado Municipal recebe mais um workshop desta

0: Esta vez sobre a arte do macramê e a arte do nó. Será ministrado por artesãos da Associação de Artesãos de Pombal e os participantes ficam com o trabalho que realizarem no workshop. Também no sábado às 10 da manhã, com partida no posto de turismo de Pombal, pode fazer o roteiro histórico e religioso de Pombal. O melhor é inscrever-se porque a lotação é de 6 participantes por sessão e tem uma duração de 2 horas. Prosseguindo no sábado, mas desta vez às 14h30, o Museu de Arte Popular Portuguesa recebe mais uma oficina de esculturas de papel por Cristina de Ramos Sousa, com um custo de 20€ para 3 horas de formação. Já na Redinha, também no sábado, às 15h, há mais uma conferência do ciclo de conferências sobre história e património da Redinha. Desta vez, vai-se falar da Casa da Câmara do Antigo Conselho da Redinha e o convidado é Carlos Manuel Ferreira Caetano, do Centro de Estudos da População, Economia e Sociedade e do Centro de Humanidades da Faculdade de Ciências Sociais e Humanas da Universidade Nova de Lisboa. A entrada é livre. No domingo de manhã, às 10h30, na Casa Varela, há uma atividade para crianças, o espetáculo Há Vento, pela companhia O Som do Algodão, o segundo espetáculo da trilogia Cúmulos. Trata-se de uma experiência sensorial e performativa para bebés, crianças e famílias que cruza a arte e ciência numa viagem poética inspirada no vento. O público-alvo vai dos 6 meses aos 10 anos, o custo do bilhete é de 2€ e a duração 40 minutos. Quanto a festas, destacamos na Redinha a festa em honra de Nossa Senhora da Soledade. Na sexta-feira pode assistir à atuação da banda Mercúrio às 22h, havendo depois música dos anos 80 a partir da meia-noite. No sábado há a arruada com os gaiteiros Os Canários às 15, às 19 abrem as tasquinhas e às 20 há um convívio com sardinhada e febras. Às 22 começa o baile com Big Jovem. No domingo, a banda do Cercal chega às 9h30 da manhã, uma hora depois realiza-se a missa solene em honra de Nossa Senhora da Soledade, que será seguida de procissão com a banda do Cercal. As tasquinhas reabrem às 11h30 e às 18h atua o Rancho Folclórico As Ceifeirinhas, seguindo-se à atuação do Dudu, Felipe e Samuel. Às 20h há um convívio com sardinhada e febras e às 21h30 baile com o Dudu musical Netos da Avó. Outra festa é no Vale da Cruz, na freguesia de Carnide, as festas em honra de Nossa Senhora da Luz. Sexta-feira atua o DJ Phantom e no sábado destaca-se a tarde de convívio com som ambiente e jogos a partir das 14h. Às 19h uma sardinhada animada pelas concertinas de Carnide e às 21h o baile com Nelson Marto. Às 22h será transmitido o jogo do Mundial de Futebol. No domingo, de manhã, há um passeio de bicicletas e já da parte da tarde vai-se recitar o terço às 16h e às 17h atuam os ranchos Alegrias do Campo e o Rancho Jovem de Meirinhas. Às 19h30 há a entrega de merendeiras e a partir das 20h é transmitido o Mundial e há ainda um baile com Silvia Ribeiro. E neste fim de semana realiza-se também a 23ª Festa das Bicicletas em Pombal, organizadas pelo Clube de Cicloturismo de Pombal. Este evento é também conhecido como as 14 horas a pedalar e ocupa uma parte da Avenida Heróis do Ultramar, na zona junto à Rotunda do Bombeiro. O arranque propriamente dito da festa está marcado para as 21h, sendo que pouco depois haverá uma saída dos ciclistas para um passeio noturno, destacando-se também, na noite de sábado, um pouco de zumba com Gabi Neves e também animação com as concertinas do Marquês. Já na manhã de domingo, depois da noite toda a pedalar, haverá um passeio domingueiro a partir das 9h30 da manhã, estando prevista a chegada dos ciclistas e o final destas 14 horas a pedalar às 11h. Eram estas então as sugestões que tinha para si. Já sabe, se tiver algum evento que queira destacar na sua terra, pode-nos fazer chegar a informação ou através do Facebook ou pelo e-mail geral@pombal97.com. Aproveite estas sugestões que aqui lhe deixei e viva a cultura e o desporto no seu concelho.
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2: Quer saber qual é a próxima música? é esta.

0: 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E agora, tempo para notícias da União Europeia.
1: Destaques do dia. Esta semana, a Comissão da Agricultura e do Desenvolvimento Rural do Parlamento apoiou medidas para reforçar a produção biológica da UE e protegê-la da concorrência desleal. Os deputados concordaram que os produtos importados devem cumprir normas equivalentes e requisitos adicionais para ostentar o logótipo biológico da União. Além disso, defenderam limiares mais elevados de volume de negócios e de vendas, a fim de simplificar as regras de certificação para os pequenos operadores que vendem alimentos biológicos não embalados e subscreveram alterações às condições de alojamento dos animais. A Comissão da Agricultura e do Desenvolvimento Rural procura agora encetar negociações com os Estados-membros da UE sobre a versão final da legislação. A Comissão da Cultura e da Educação do Parlamento apelou para uma aplicação mais rigorosa das regras da UE, a fim de tornar as redes sociais e o ambiente online em geral mais seguro para as crianças e para os jovens. Os deputados querem uma maior transparência algorítmica, um modo jovem que limita a publicidade direcionada e as funcionalidades que criam dependência, bem como um código de conduta da UE para os influenciadores. Os parlamentares também solicitaram salvaguardas contra o sharenting, uma prática em que os pais partilham informações na internet sobre a vida dos seus filhos, bem como normas éticas para os companheiros de inteligência artificial destinados a simular amizades. O Parlamento vai votar o relatório na sessão plenária de setembro. Uma delegação de deputados acaba de regressar de Nova Iorque, onde participou no Fórum Político de Alto Nível das Nações Unidas para o Desenvolvimento Sustentável. De segunda à quarta-feira, os parlamentares reuniram-se com funcionários das Nações Unidas, incluindo o secretário-geral António Guterres, e com outros parceiros internacionais para debater os progressos na concretização dos Objetivos de Desenvolvimento Sustentável. Salientaram que o mundo está muito longe de cumprir as metas para 2030 e apelaram para uma ação internacional mais firme no sentido de colmatar um déficit de financiamento anual estimado em 4 bilhões de dólares, tendo instado a UE a desempenhar um papel de liderança.
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4: Olá, seja bem-vindo de volta ao Cinema 7, a rúbrica da sua rádio que lhe fala das estreias nas salas de cinema nacionais. Hoje vou-lhe falar de duas, começando com aquele que poderá ser um dos grandes filmes deste verão. Trata-se de a adaptação de um livro clássico por um dos mestres do cinema atual. Falo-lhe de A Odisseia.
5: Death.
6: Remember. A wife, a son, home.
4: Escrito por volta de 700 a.C., considerado seminal no cânone da literatura ocidental e tradicionalmente atribuído a Homero, o poema épico da Grécia Antiga, A Odisseia, fala-nos de coragem e perseverança e acompanha as aventuras do grego Odisseu, Ulisses na versão latina, rei de Ítaca, que após ter desaparecido em combate na Guerra de Troia, tenta encontrar o caminho de volta à casa. Mas parece que forças superiores tentaram evitar o seu regresso e depois de duas décadas ausente, durante as quais se viu forçado a enfrentar homens terríveis, ciclopes, sereias, tempestades e deuses irados, conseguiu finalmente regressar para Penélope, a mulher, que, embora forçada a escolher um novo marido, nunca perdeu a esperança de ver Ulisses de volta e de Telêmaco, o filho de ambos.
5: Do you think life goes back to the way it was?
7: That world is gone.
5: If he returned, he'd have to kill him.
4: Christopher Nolan, realizador de Memento, A Origem e O Terceiro Passo, Interstellar ou Oppenheimer, assina a adaptação para o grande ecrã de um dos mais importantes poemas épicos da Grécia Antiga, totalmente filmado usando a nova tecnologia IMAX. Matt Damon, Tom Holland, Robert Pattinson, Lupita Nyong'o, Charlize Theron, Zendaya, Ben Safdie, John Bernthal, John Leguizamo, Imesh Patel, Mia Goth ou Samantha Morton são alguns dos atores a figurar no elenco.
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6: People are roses. Families are rose bushes.
4: E a segunda estreia que tenho para destacar é um drama familiar com um pouco de thriller à mistura, nos é trazido por um realizador brasileiro. O título do filme é Rosebush Pruning.
6: We're all lazy, mediocre, vapid, egotists. All of us, except for my brother Jack.
4: Ed, Anna, Jack e Robert são irmãos e sempre viveram à custa da fortuna da falecida mãe. Eles são preguiçosos, medíocres, fúteis e egoístas. Jack, o mais velho e talvez o menos autocentrado, está agora apaixonado por Marta e pretende deixar a casa luxuosa onde todos vivem com o pai, um homem invisual, para viver com ela. Essa decisão, que desagrada a todos como se de uma traição se tratasse, vai desencadear uma série de conflitos e colocar a descoberto muitas verdades inconvenientes. Com argumento de F. Timis Filippo, esta crítica à família e à burguesia é inspirada no filme

0: de punhos nos bolsos, de 1965, que assinalou a estreia na realização do italiano Marco Bellocchio, Callum Turner, Riley Keough, Elle Fanning, Jamie Bell, Tracy Letts e Pamela Anderson integram o elenco principal, e a realização ficou a cargo do brasileiro Karim Aynouz, autor de filmes como Madame Satan, A Vida Invisível ou Motel Destino.
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3: Qual é a importância de criar uma loja no Instagram? Já sabemos que o Instagram é uma mídia ou uma rede social essencial para empreendedores que desejam expor a sua marca e interagir com potenciais clientes. Contudo, com esta nova função, as chances de vender pela internet tornam-se ainda maiores. Isto porque se os produtos no Instagram Shopping permitirem, por exemplo, que influenciadores digitais trabalhem em parceria com a sua loja, poderão então marcar os produtos que estiverem a ser divulgados nos seus posts. Com o novo recurso, segundo depoimentos no próprio site do Instagram, muitas marcas irão conseguir aumentar o tráfego em 44% e a receita em mais de 8%. Realmente é incrível.
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3: A nossa equipa não para e por isso já daqui a pouco trazemos-lhe as notícias atualizadas.

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5: 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São
6: 11 e

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1: Hey Jude é uma canção da banda britânica The Beatles. Foi composta por Paul McCartney, mas creditada à dupla Lennon-McCartney. Foi lançada como single em 1968. Apesar dos seus mais de 7 minutos de duração, algo que era pouco comum na época, foi um dos singles mais vendidos do grupo. A canção foi escrita em junho de 1968, quando Paul McCartney foi visitar Cynthia Lennon e o seu filho Julian em Whitebridge para lhes levar um pouco de conforto. Após o interesse de John Lennon por Yoko Ono e o pedido de divórcio de Cynthia, Paul, como amigo do ex-casal, sentiu que precisava de lhe dar o seu apoio. Mais tarde, Cynthia revelou ter ficado surpreendida e ao mesmo tempo muito sensibilizada com o gesto de carinho manifestado por McCartney e pela sua preocupação com o bem-estar da família. Confessou que isso a fez ficar feliz, ainda mais numa altura em que estava a ser descartada e ultrapassada. E foi durante essa viagem que McCartney começou a cantarolar Hey Jules, don't make it bad, take a sad song and make it better. Era como que uma palavra de esperança para Julian, o filho de John e Cynthia, na altura com 5 anos, numa mensagem tipo, calma miúdo, os teus pais estão-se a divorciar e eu sei que não estás feliz, mas tu vais ficar bem, não te preocupes. Compôs a canção e optou por lhe mudar o nome de Jules para Jude, por achar que soava melhor musicalmente, e Jude era um personagem de Oklahoma, de cujo nome havia gostado muito. A canção foi 4 vezes disco de platina nos Estados Unidos, atribuídas pela Associação Americana da Indústria de Gravação. Hey Jude foi eleita pela revista Rolling Stone a melhor música de todos os tempos. Hey.

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Nesta edição dos 100 álbuns mais vendidos, trago-lhe hoje o que ocupa o lugar número 95. É o álbum Red Headed Stranger de Willie Nelson, que foi lançado em maio de 1975 e na década de 70 vendeu 2 milhões de cópias.

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1: Embora Nelson gozasse de um êxito considerável como autor de canções, tendo escrito destacados temas country como Crazy Family Bible e Hello Walls, carecia ainda de reconhecimento como intérprete. Tudo isto mudou em 1975, com o lançamento de Red-Headed Stranger.

Sendo uma das principais vozes do movimento Outlaw, assumiu na gravação o espírito desse grupo de autodeterminação independente para produzir um álbum de canções acústicas simples, num género que talvez agora se designasse Unplugged.

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Red é Dead Stranger obteve êxito comercial e na crítica, vindo o álbum a ser o mais vendido de Willie Nelson até hoje, e contando com o seu primeiro número 1 country em Blue Eyes Crying in the Rain, também agraciado nos prémios Grammy desse ano como melhor interpretação vocal country masculina.

O álbum não só permitiu a Nelson encontrar a sua própria voz artística, como também elevou a fasquia da música country, oferecendo ao género uma voz que era ouvida para além da então inerte Nashville.

O álbum tem a duração de 32 minutos e conta com 15 músicas. Time of the Preacher, I Couldn't Believe It Was True, Time of the Preacher Theme, Medley Blue Rock Montana Red Eddie Stranger, Blue Eyes Crying in the Rain, Red Eddie Stranger, Just As I Am, Denver, Over the Waves, Down Yonder, Can I Sleep in Your Arms, Remember Me When the Candlelights Are Gleaming, Hands on the Wheel e Bandera. Foi gravado no Texas, nos Estados Unidos da América, e foi produzido pelo próprio Willie Nelson. Em destaque hoje, o álbum Red-Headed Stranger de Willie Nelson, que foi lançado em maio de 1975 e na década de 70 vendeu 2 milhões de cópias. Por isso mesmo, ocupa o lugar número 95 dos 100 mais vendidos.

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2: E em Pombal estão agora
3: 25 graus.

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1: Meio-dia e dois. 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
1: A equipa que agrega investigadores do Francis Crick Institute, da University College e do King's College, instituições estas situadas em Londres, demonstraram que os componentes fundamentais dos circuitos do cérebro localizados no hipotálamo também são ativados pelo álcool. Além disso, descobriram que a atividade dos neurónios do hipotálamo é essencial na ingestão de alimentos induzida pelo etanol, um dos componentes do álcool, perante a ausência de fatores sociais que podem levar ao ato de comer em excesso. No estudo, os cientistas administraram 180 ml de álcool a ratinhos durante 3 dias, uma experiência que resultou num aumento significativo da ingestão de comida, por comparação com roedores do grupo de controlo. Os investigadores observaram que os referidos neurónios que estimulam a fome e que fazem parte do circuito de alimentação no cérebro dos ratinhos também eram ativados pelo álcool. Quando era eliminada a atividade desses neurónios, acabava a ingestão de alimentos em excesso.
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1: 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Muito boa tarde. Obrigada por estar na nossa companhia. Tenha uma excelente quinta-feira.

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1: Timilha arranca hoje com muito amor para dar nestes dias. Saiba mais pormenores já a seguir.
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1: A nona edição do Timilha arranca hoje e prepara-se para encher o Parque de Lazer da Ilha. O festival volta a juntar música, artes performativas, cinema, conversas, oficinas, feira, gastronomia, propostas para famílias e campismo gratuito. O arranque acontece hoje com a recepção ao campista e os concertos das bandas do Conselho de Pombal, Bad Talk e Submarines in the Sky, no Alfa Bar, com entrada livre. Na sexta-feira, o programa segue da Serra de Sicó para o recinto da ilha, com batismo de escalada e fotografia de smartphone durante a tarde, antes de Los Atléticos, Concorda, Mr. Galini, Paus, Pedro da Linha e La Gazelle Portuguesa animarem o público no Parque de Lazer da ilha. No sábado, dia 18, o Timilha concentra concertos, cinema, dança, circo, spoken word, oficinas e conversas. A música passa por Lisa Sereno, Idiotec, Violon Barbar, José Pinhal, Post-Mortem Experience e Peter Castro. Pelo recinto, cruzam-se ainda Dr. Love, Uba Mateus, Artis, Movilha, A Feira do Diacho, Flash Tattoos, Puzzle Zone e várias oficinas. O domingo, novamente com entrada livre, começa às 10 da manhã, com um passeio de reconhecimento de plantas e prolonga-se até à noite. O programa reúne atividades para crianças, cianotipia, retratos escritos, xadrez, conversas com a ReFood Leiria e o Projeto Luísa, o Sarau do Rancho, a performance circulante Kinski de Rui Paixão, Dançar o Mundo na Ilha, Fala Povo Fala, DJ Humilde e DJ Phil. Registe que a participação inicialmente prevista de Inês Marinho foi cancelada. No seu lugar, o coletivo Leiria Feminista integra o Timilha como coletivo residente convidado, conduz uma conversa às 17h30 de sábado e apresenta durante o festival a instalação Cabemos Todos, criada especialmente para esta edição. A venda online de passos gerais a 20 euros já terminou. Agora, os bilhetes diários continuam disponíveis online e na bilheteira do recinto será possível adquirir o passe geral por 25 euros ou os bilhetes diários. Crianças até aos 14 anos, inclusive, têm entrada gratuita. A Festa das Bicicletas está de volta a Pombal este fim de semana para mais uma edição organizada pelo Clube de Cicloturismo de Pombal. Com início marcado para as 21 horas de sábado e o encerramento às 11 da manhã de domingo, este é o evento que se espera corra em melhores condições do que o do ano passado, que teve que terminar a meio. Disso mesmo dá conta Armando Vieira, do Clube de Cicloturismo de Pombal, que tem as expectativas novamente em alta.
2: Foi um ano excepcional, para o negativo. Este ano vai tudo voltar à normalidade. Em princípio temos mais duas equipas novas, temos o regresso das equipas que falharam ano passado e temos as habituais. Portanto, a expectativa é que estejam entre 150 e 200 participantes na Avenida Heróis do Ultramar.
1: Quanto ao modelo em si, não sofre grandes alterações em relação às últimas edições.
2: Em termos da prova em si, mantém-se conforme os anos anteriores. Mantemos o passeio noturno, que é a visita das bicicletas à cidade, compartido às 21 horas. Mantemos o domingueiro, o passeio domingueiro, que é no domingo de manhã, que é para o pessoal desanuviar lá acima da avenida, e vamos percorrer novamente as ruas da cidade até os Caseirinhos, e mantém-se também o troféu 14 horas a pedalar, que este ano deve começar por volta da 1 da manhã ou meia-noite, 1 da manhã, porque há entretenimento antes do pessoal realmente começar a pedalar forte durante a noite.
1: A Festa das Bicicletas não é só pedalar, haverá também alguma animação durante a noite de sábado.
2: Este ano temos, já faz parte da casa, as concertinas do Marquês. Quando as bicicletas saem da avenida, portanto, começa o espetáculo das concertinas do Marquês, até o regresso das bicicletas. e como novidade, logo a seguir, e com as bicicletas paradas, portanto, vamos ter uma animação com Zumba, a cargo de Gabi, em que praticamente as bicicletas ficam todas paradas, como eu disse, os ciclistas vão zumbar, e assim como os espectadores. Portanto, é um divertimento extra, é uma novidade nas 14 horas a pedalar, que eu penso que vai resultar e vai animar muito o público que está lá a ver as 14 horas e os próprios participantes.
1: E esta é uma iniciativa com cariz solidário. Este ano pretende apoiar a Sercipon.
2: Este ano assumimos o lema Juntos Iluminamos Vidas, que é uma referência à Sercipon, em que consiste na compra de 200 pirilampos mágicos. Portanto, o clube compra 200 pirilampos mágicos à Sercipon, que é no valor de 500 euros. E desses pirilampos depois vão ser oferecidos a todos os participantes, pelo menos aos primeiros 200 que se inscreverem. É uma forma de nós podermos ajudar a Sercipon, é na compra dos pirilampos mágicos.
1: Um homem de 70 anos morreu na manhã de ontem na localidade de Hervideira, no concelho de Figueiró dos Vinhos, depois de ter ficado entalado entre a grua e o camião que operava durante trabalhos de carregamento de madeira. Segundo o presidente da União de Freguesias de Figueiró dos Vinhos e Bairrada, Arlindo Diniz, a vítima trabalhava por conta própria, era residente em Vilas de Pedro, na freguesia de Campelo, e era conhecido como um homem trabalhador e sempre ligado aos negócios. O comandante dos bombeiros voluntários de Figueiró dos Vinhos, Jorge Martins, explicou que a vítima estava a carregar madeira para um camião com o auxílio de uma grua, quando, por motivos ainda desconhecidos, ficou entalada entre os dois equipamentos. O homem encontrava-se sozinho no local e o alerta foi dado por uma pessoa que passava na estrada e se apercebeu do acidente. Segundo o comandante da corporação, quando os bombeiros chegaram ao local, a vítima encontrava-se em paragem cardiorrespiratória, tendo o óbito sido declarado no local pela médica do INEM. E assim chega ao fim este bloco informativo. Fique bem, continue na nossa companhia.
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4: Meio-dia e 38. 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
1: E em Pombal estão agora
6: 26 graus.

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1: A Praça dos Heróis é uma das praças mais simbólicas de Budapeste e está localizada no final da Avenida Andrássy. No centro encontra-se um monumento monumental, com estátuas que representam figuras históricas importantes da Hungria. A simetria e escala do espaço criam uma sensação de grandiosidade, sendo também uma entrada para o Parque da Cidade. Este é um local muito utilizado para eventos culturais e encontros públicos, mas também para simples passeios. A praça combina história, memória nacional e espaço urbano aberto, funcionando como um ponto de ligação entre cultura e lazer.
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1: Olá, viva! Na cidade contam a história de uma grande pérola, como um dia foi encontrada, como um dia desapareceu. Contam a história de Quino, o pescador, e de Joana, sua mulher, e do filho Coiotito. E tantas vezes essa história foi contada que se enraizou na memória de todos. E como acontece sempre com as histórias que o povo guarda no coração, só há nela bom e mau, preto e branco, generosidade e malefício, sem tonalidades intermédias. Como se trata de uma parábola, talvez cada um possa descobrir-lhe uma moral e encontrar nela a sua própria vida. Seja como for, na cidade contam. São estas as palavras iniciais da novela A Pérola, um clássico da literatura mundial publicado em 1947 pelo escritor americano John Steinbeck, autor de romances celebrados como As Vinhas da Ira, A Leste do Paraíso e Ratos e Homens. Steinbeck ouvir esta história anos antes na cidade mexicana de La Paz, cenário desta recriação literária. Quino acordou ao amanhecer e, como uma espécie de semideus, olhou à volta e viu que tudo era bom. Primeiro apenas os sons da natureza exterior, também ela a acordar, depois Joana, a mulher, ali ao seu lado na esteira, e Coiotito, a dormir num caixote suspenso a fazer de berço. Na mente de Quino havia um canto claro e doce, o canto da família. Por fim, Quino levantou-se, enfiou os pés nas sandálias e saiu da cabana para contemplar a aurora, enquanto Joana preparava a primeira refeição do dia. A manhã começava como todas, mas parecia a mais agradável das manhãs. No entanto, outro canto depressa penetra naquela cabana de pobres pescadores de pérolas, indistinta de todas as outras à volta. É o canto do mal, materializado num escorpião que desce pela corda que sustém o caixote de Coiotito e que crava o seu ferrão venenoso no ombro do menino. Tudo o que segue é uma história tantas vezes contada em que humanos se fazem peixes e como lá longe no estuário, cardumes de pequeninos cortam a água para fugir ao cardume de grandes que os persegue para os devorar com grande carnificina. Faço aqui uma primeira pausa musical com A Garota Não, no tema 422.

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1: A vida de Coiotito está ameaçada e por isso, por insistência de Joana, o casal dirige-se à casa do médico acompanhado de toda a vizinhança, uma espécie de coro grego testemunha da saga trágica desta família. O médico vivia do outro lado da cidade, pelo que a estranha procissão foi engrossando até chegar ao grande portão da casa protegida por muros altos. Não era grande a esperança de Quino, já que o clínico pertencia à casta de gente que durante 4 séculos tinha espancado e morto à fome, roubado, desprezado e aterrorizado a sua gente. Por isso, quando se recusou a tratar indianos sem dinheiro, porque era médico e não veterinário, ninguém se espantou que o criado que abrira uma fresta do portão voltasse com o recado de que o doutor estava ausente. Não restava senão confiar na cataplasma de algas com que Joana cobrira o ombro do menino e rezar. O casal desceu à praia e fez-se ao mar no barco de Quino, uma herança de avô para pai e de pai para filho, o seu bem mais precioso, um baluarte contra a fome, na pesca das ostras perolíferas. Fora aquilo que tornara poderoso na Europa o rei de Espanha, que o tinha ajudado a custear as suas guerras e com que tinha decorado as suas igrejas para a salvação da sua alma. Enquanto Quino mergulhava, Joana cerzia preces que os conduzissem à pérola que o ombro inchado de Coiotito exigia. A secreta moldia da pérola sonhada era intensa como nunca e os deuses obedeceram e Quino encontrou a pérola do mundo. A notícia depressa se espalhou por toda a cidade. Chegou aos ouvidos do padre, dos comerciantes, do médico e dos compradores de pérolas, que na realidade era apenas um que espalhava os seus agentes por várias lojas para criar a aparência de concorrência. De repente, todas as pessoas passaram a viver em função da pérola de Quino. Ela invadia os sonhos, os cálculos, as esperanças, os desejos, as ânsias de toda a gente. E só uma pessoa lhes barrava o caminho. Era Quino, que assim se tornou inimigo de todos. A novidade erguera na cidade qualquer coisa negra e diabólica. Mas Quino e Joana não sabiam nada disto. Tomara-os uma felicidade em que a música da pérola se confundia com a música da família e podiam agora aspirar à realização de sonhos antigos que a pobreza travara. Casar-se-iam na igreja, vestidos com roupa nova e sapatos. Coiotito iria à escola, saberia ler e escrever. E essas coisas torná-los-iam livres, porque através do filho, também eles teriam conhecimentos. Ouvimos agora Rui Veloso, recordando uma música do álbum 1982, Fora de Moda. É o tema A Gente Não Lê, de que nasceu a ideia para o título desta rubrica.

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1: Mesmo conhecendo bem os desenvolvimentos que a trama terá e o seu desenlace, leio a pérola suspensa em cada gesto das personagens, esperançosa com elas, aliada do seu destino triste, já que não tardou que o canto da pérola se entrelaçasse com o canto do mal. Quando Keen se prepara para enfrentar os compradores de pérolas, já combinados para lhe oferecer um valor irrisório pela sua, Keen enfia o largo chapéu de palha na cabeça e procura dar-lhe a melhor forma, um pouco puxado para a frente, para mostrar caráter agressivo, seriedade e rigor. Podem ver-se muitas coisas na inclinação do chapéu de um homem. Depois percebemos, no confronto deste homem com a implacável ganância dos outros, de que nada vale a sua confiança em si mesmo, e sofremos com ele. Mesmo quando não escuta a voz sensata de Joana, estamos do seu lado, contra um mundo opressor que o condena à pobreza. É esse o poder da beleza da prosa de Steinbeck nesta pequena obra, traduzida para português para a Europa América pelo escritor, poeta, pintor, crítico, professor Mário Dionísio, injustamente esquecido. Steinbeck haveria de ganhar o prémio Pulitzer, assim como o Nobel, e é um dos maiores vultos da literatura do seu país. Se me escutaram até aqui, obrigada. Por hoje é tudo. Até à próxima.

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2: As primeiras horas após a compra de um novo dispositivo eletrónico são sempre um período de grande entusiasmo, onde tentamos descobrir tudo o que é possível fazer com este novo brinquedo. Isto é especialmente verdade no que diz respeito à tecnologia de consumo, como é o caso dos iPads da Apple. No entanto, com tantas opções disponíveis, pode ser difícil, sobretudo no começo, entender tudo o que tem à sua disposição. Pois bem, o site BGR decidiu dar uma ajuda e ofereceu 10 regras que o vão ajudar a saber tudo o que tem à disposição e quais as funcionalidades, mais ou menos conhecidas, que poderá usar para tirar o máximo partido do seu novo iPad. Eis essas 10 dicas. Aproveite as aplicações com janela. Fixe apps com o ecrã do iPhone no topo do ecrã. Pratique gestos avançados para navegar no iPad para selecionar múltiplos itens ou usar atalhos. Use o iPad como um segundo ecrã para o seu Mac. Use o Stage Manager para lidar com múltiplas tarefas em simultâneo. Aprenda a usar e personalize a sua dock com as suas apps mais usadas. Aprenda a usar a caneta Apple Pencil. Crie substituições de texto para escrever mais rapidamente. Personalize a aplicação Ficheiros para se adequar ao seu estilo. Altere as definições de ecrã e o ecrã Home conforme as suas preferências. E por fim, ative o limite de bateria para 80% para poder aumentar a longevidade deste componente.
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1: 13h43.

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1: A 16 de julho de 1955, são inaugurados no Barreiro os dois primeiros blocos do bairro Novo da CUF, destinado aos trabalhadores daquela companhia fabril. Os restantes dois blocos habitacionais seriam inaugurados no ano seguinte. O primeiro bairro da CUF foi edificado em 1908. Em 1955, foram inaugurados em Barcelona, Espanha, os segundos Jogos do Mediterrâneo. Participaram cerca de 1.700 atletas de 10 países, tendo a sua organização custado cerca de 40 milhões de pesetas. A 16 de julho de 1966, Portugal vence a Bulgária por 3-0. Na seleção nacional, alinharam José Pereira, Germano, Festa, Jaime Graça, Coluna, José Augusto, Eusébio, Torres e Simões. Autogolo de Vutzu e golos de Eusébio e Torres. Em 1969, dá-se o lançamento da nave espacial norte-americana Apollo 11, do Cabo Canaveral, na Flórida. Tem como missão levar o homem à Lua. Em 2008, o treinador Carlos Queiroz é apresentado oficialmente como o novo selecionador nacional de futebol.
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2: E a música que toca a seguir é esta. 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
2: A saúde óssea depende de vários nutrientes ao longo da vida e não apenas do cálcio. O cálcio é fundamental, mas precisa de outros elementos para ser bem utilizado pelo organismo, como a vitamina D, o magnésio e a vitamina K. Estes nutrientes ajudam na formação e manutenção da densidade óssea. Fontes alimentares incluem laticínios, bebidas vegetais fortificadas, vegetais de folha verde, leguminosas e frutos secos. Além disso, a atividade física, especialmente exercícios com impacto, também desempenha um papel importante na saúde dos ossos. Em geral, a saúde óssea constrói-se ao longo do tempo, através de alimentação equilibrada e estilo de vida ativo, e não apenas com nutriente isolado.
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0: 15 e 2. 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
1: Qual é a importância de criar uma loja no Instagram? Já sabemos que o Instagram é uma mídia ou uma rede social essencial para empreendedores que desejam expor a sua marca e interagir com potenciais clientes. Contudo, com esta nova função, as chances de vender pela internet tornam-se ainda maiores. Isto porque se os produtos no Instagram Shopping permitirem, por exemplo, que influenciadores digitais trabalhem em parceria com a sua loja, poderão então marcar os produtos que estiverem a ser divulgados nos seus posts. Com o novo recurso, segundo depoimentos no próprio site do Instagram, muitas marcas irão conseguir aumentar o tráfego em 44% e a receita em mais de 8%. Realmente é incrível.
0: 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E agora tome nota, são
2: 15 e 17.

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1: Timilha arranca hoje com muito amor para dar nestes dias. Saiba mais pormenores já a seguir.
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1: A nona edição do Timilha arranca hoje e prepara-se para encher o parque de lazer da ilha. O festival volta a juntar música, artes performativas, cinema, conversas, oficinas, feira, gastronomia, propostas para famílias e campismo gratuito. O arranque acontece hoje com a recepção ao campista e os concertos das bandas do Concelho de Pombal, Bad Talk e Submarines in the Sky, no Alfa Bar, com entrada livre. Na sexta-feira, o programa segue da Serra de Sicó para o recinto da ilha, com um batismo de escalada e fotografia de smartphone durante a tarde, antes de Los Atléticos, Concorda, Mr. Galini, Paus, Pedro da Linha e La Gazelle Portuguesa animarem o público no Parque de Lazer da ilha. No sábado, dia 18, o Timilha concentra concertos, cinema, dança, circo, spoken word, oficinas e conversas. A música passa por Lisa Sereno, Idiotec, Violon Barbar, José Pinhal, Post Mortem Experience e Peter Castro. Pelo recinto, cruzam-se ainda Dr. Love, Uba Mateus, Artis, Movilha, A Feira do Diacho, Flash Tattoos, Puzzle Zone e várias oficinas. O domingo, novamente com entrada livre, começa às 10 da manhã, com um passeio de reconhecimento de plantas e prolonga-se até à noite. O programa reúne atividades para crianças, cianotipia, retratos escritos, xadrez, conversas com a Refood Leiria e o Projeto Luísa, o Sarau do Rancho, a performance circulante Kinski de Rui Paixão, Dançar o Mundo na Ilha, Fala Povo Fala, DJ Humilde e DJ Phil. Registe-se que a participação inicialmente prevista de Inês Marinho foi cancelada. No seu lugar, o coletivo Leiria Feminista integra o Timilha como coletivo residente convidado, conduz uma conversa às 17h30 de sábado e apresenta durante o festival a instalação Cabemos Todos, criada especialmente para esta edição. A venda online de passes gerais a 20 euros já terminou. Agora, os bilhetes diários continuam disponíveis online e na bilheteira do recinto será possível adquirir o passe geral por 25 euros ou os bilhetes diários. Crianças até aos 14 anos, inclusive, têm entrada gratuita. A Festa das Bicicletas está de volta a Pombal este fim de semana para mais uma edição organizada pelo Clube de Cicloturismo de Pombal. Com início marcado para as 21 horas de sábado e o encerramento às 11 da manhã de domingo, este é o evento que se espera corra em melhores condições do que o do ano passado, que teve que terminar a meio. Disso mesmo dá conta Armando Vieira, do Clube de Cicloturismo de Pombal, que tem as expectativas novamente em alta.
2: Foi um ano excepcional, para o negativo. Este ano vai tudo voltar à normalidade. Em princípio temos mais duas equipas novas, temos o regresso das equipas que falharam ano passado e temos as habituais. Portanto, a expectativa é que estejam entre 150 e 200 participantes na Avenida Heróis do Ultramar.
1: Quanto ao modelo em si, não sofre grandes alterações em relação às últimas edições.
2: Em termos da prova em si, mantém-se conforme os anos anteriores. Mantemos o passeio noturno, que é a visita das bicicletas à cidade, compartido às 21 horas. Mantemos o domingueiro, o passeio domingueiro, que é no domingo de manhã, que é para o pessoal desanuviar lá acima da avenida, e vamos percorrer novamente as ruas da cidade até os Caseirinhos, e mantém-se também o troféu 14 horas a pedalar, que este ano deve começar por volta da 1 da manhã ou meia-noite, 1 da manhã, porque há entretenimento antes do pessoal realmente começar a pedalar forte durante a noite.
1: A Festa das Bicicletas não é só pedalar, haverá também alguma animação durante a noite de sábado.
2: Este ano temos, já faz parte da casa, as concertinas do Marquês. Quando as bicicletas saem da avenida, portanto, começa o espetáculo das concertinas do Marquês, até o regresso das bicicletas. E como novidade, logo a seguir, e com as bicicletas paradas, Portanto, vamos ter uma animação com Zumba, a cargo de Gabi, em que praticamente as bicicletas ficam todas paradas, como disse, os ciclistas vão zumbar, e assim como os espectadores. Portanto, é um divertimento extra, é uma novidade nas 14 horas a pedalar, que eu penso que vai resultar e vai animar muito o público que está lá a ver as 14 horas e os próprios participantes.
1: E esta é uma iniciativa com cariz solidário. Este ano pretende apoiar a Sercipon.
2: Este ano assumimos o lema Juntos Iluminamos Vidas, que é uma referência à Sercipon, em que consiste na compra de 200 pirilampos mágicos. Portanto, o clube compra 200 pirilampos mágicos à Sercipon, que é no valor de 500 euros. E desses pirilampos depois vão ser oferecidos a todos os participantes, pelo menos aos primeiros 200 que se inscreverem. É uma forma de nós podermos ajudar a Sercipon, é na compra dos pirilampos mágicos.
1: Um homem de 70 anos morreu na manhã de ontem na localidade de Hervideira, no concelho de Figueiró dos Vinhos, depois de ter ficado entalado entre a grua e o camião que operava durante trabalhos de carregamento de madeira. Segundo o presidente da União de Freguesias de Figueiró dos Vinhos e Bairrada, Arlindo Diniz, a vítima trabalhava por conta própria, era residente em Vilas de Pedro, na freguesia de Campelo, e era conhecido como um homem trabalhador e sempre ligado aos negócios. O comandante dos bombeiros voluntários de Figueiró dos Vinhos, Jorge Martins, explicou que a vítima estava a carregar madeira para um camião com o auxílio de uma grua, quando, por motivos ainda desconhecidos, ficou entalada entre os dois equipamentos. O homem encontrava-se sozinho no local e o alerta foi dado por uma pessoa que passava na estrada e se apercebeu do acidente. Segundo o comandante da corporação, quando os bombeiros chegaram ao local, a vítima encontrava-se em paragem cardiorrespiratória, tendo o óbito sido declarado no local pela médica do INEM. E assim chega ao fim este bloco informativo. Fique bem, continue na nossa companhia.
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0: 15:39.

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Nesta edição dos 100 álbuns mais vendidos, trago-lhe hoje o que ocupa o lugar número 95. É o álbum Red Headed Stranger de Willie Nelson, que foi lançado em maio de 1975 e na década de 70 vendeu 2 milhões.

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1: Embora Nelson gozasse de um êxito considerável como autor de canções, tendo escrito destacados temas country como Crazy Family Bible e Hello Walls, carecia ainda de reconhecimento como intérprete. Tudo isto mudou em 1975, com o lançamento de Red Headed Stranger.

Sendo uma das principais vozes do movimento Outlaw, assumiu na gravação o espírito desse grupo de autodeterminação independente para produzir um álbum de canções acústicas simples, num género que talvez agora se designasse Unplugged.

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1: Red Added Stranger obteve êxito comercial e na crítica, vindo o álbum a ser o mais vendido de Willie Nelson até hoje, e contando com o seu primeiro número 1 country em Blue Eyes Crying in the Rain, também agraciado nos prémios Grammy desse ano como melhor interpretação vocal country masculina.

O álbum não só permitiu a Nelson encontrar a sua própria voz artística, como também elevou a fasquia da música country, oferecendo ao género uma voz que era ouvida para além da então inerte Nashville.

O álbum tem a duração de 32 minutos e conta com 15 músicas. Time of the Preacher, I Couldn't Believe It Was True, Time of the Preacher Theme, Medley Blue Rock Montana Red Eddie Stranger, Blue Eyes Crying in the Rain, Red Eddie Stranger, Just As I Am, Denver, Over the Waves, Down Yonder, Can I Sleep in Your Arms, Remember Me When the Candlelights Are Gleaming, Hands on the Wheel e Bandera. Foi gravado no Texas, nos Estados Unidos da América, e foi produzido pelo próprio Willie Nelson. Em destaque hoje, o álbum Red-Headed Stranger de Willie Nelson, que foi lançado em maio de 1975 e na década de 70 vendeu 2 milhões de cópias. Por isso mesmo, ocupa o lugar número 95 dos 100 mais vendidos.

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0: 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Boa tarde. 16 horas. 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
1: A vida de Coiotito está ameaçada e por isso, por insistência de Joana, o casal dirige-se à casa do médico, acompanhado de toda a vizinhança, uma espécie de coro grego testemunha da saga trágica desta família. O médico vivia do outro lado da cidade, pelo que a estranha procissão foi engrossando até chegar ao grande portão da casa protegida por muros altos. Não era grande a esperança de Quino, já que o clínico pertencia à casta de gente que durante 4 séculos tinha espancado e morto à fome, roubado, desprezado e aterrorizado a sua gente. Por isso, quando se recusou a tratar indianos sem dinheiro, porque era médico e não veterinário, ninguém se espantou que o criado que abrira uma fresta do portão voltasse com o recado de que o doutor estava ausente. Não restava senão confiar na cataplasma de algas com que Joana cobrira o ombro do menino e rezar. O casal desceu à praia e fez-se ao mar no barco de Quino, uma herança de avô para pai e de pai para filho, o seu bem mais precioso, um baluarte contra a fome, na pesca das ostras perolíferas. Fora aquilo que tornara poderoso na Europa o rei de Espanha, que o tinha ajudado a custear as suas guerras e com que tinha decorado as suas igrejas para a salvação da sua alma. Enquanto Quino mergulhava, Joana cerzia preces que os conduzissem à pérola que o ombro inchado de Coiotito exigia. A secreta moldia da pérola sonhada era intensa como nunca e os deuses obedeceram e Quino encontrou a pérola do mundo. A notícia depressa se espalhou por toda a cidade. Chegou aos ouvidos do padre, dos comerciantes, do médico e dos compradores de pérolas, que na realidade era apenas um que espalhava os seus agentes por várias lojas para criar a aparência de concorrência. De repente, todas as pessoas passaram a viver em função da pérola de Quino. Ela invadia os sonhos, os cálculos, as esperanças, os desejos, as ânsias de toda a gente. E só uma pessoa lhes barrava o caminho. Era Quino, que assim se tornou inimigo de todos. A novidade erguera na cidade qualquer coisa negra e diabólica. Mas Quino e Joana não sabiam nada disto. Tomara-os uma felicidade em que a música da pérola se confundia com a música da família e podiam agora aspirar à realização de sonhos antigos que a pobreza travara. Casar-se-iam na igreja, vestidos com roupa nova e sapatos. Coiotito iria à escola, saberia ler e escrever. E essas coisas torná-los-iam livres, porque através do filho, também eles teriam conhecimentos. Ouvimos agora Rui Veloso, recordando uma música do álbum 1982, Fora de Moda. É o tema A Gente Não Lê, de que nasceu a ideia para o título desta rubrica.

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1: Mesmo conhecendo bem os desenvolvimentos que a trama terá e o seu desenlace, leio a pérola suspensa em cada gesto das personagens, esperançosa com elas, aliada do seu destino triste, já que não tardou que o canto da pérola se entrelaçasse com o canto do mal. Quando Keen se prepara para enfrentar os compradores de pérolas, já combinados para lhe oferecer um valor irrisório pela sua, Keen enfia o largo chapéu de palha na cabeça e procura dar-lhe a melhor forma, um pouco puxado para a frente, para mostrar caráter agressivo, seriedade e rigor. Podem ver-se muitas coisas na inclinação do chapéu de um homem. Depois percebemos, no confronto deste homem com a implacável ganância dos outros, de que nada vale a sua confiança em si mesmo, e sofremos com ele. Mesmo quando não escuta a voz sensata de Joana, estamos do seu lado, contra um mundo opressor que o condena à pobreza. É esse o poder da beleza da prosa de Steinbeck nesta pequena obra, traduzida para português para a Europa-América pelo escritor, poeta, pintor, crítico, professor Mário Dionísio, injustamente esquecido. Steinbeck haveria de ganhar o Prémio Pulitzer, assim como o Nobel, e é um dos maiores vultos da literatura do seu país. Se me escutaram até aqui, obrigada. Por hoje é tudo. Até à próxima.

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1: Timilha arranca hoje com muito amor para dar nestes dias. Saiba mais pormenores já a seguir.
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1: A nona edição do Timilha arranca hoje e prepara-se para encher o Parque de Lazer da Ilha. O festival volta a juntar música, artes performativas, cinema, conversas, oficinas, feira, gastronomia, propostas para famílias e campismo gratuito. O arranque acontece hoje com a recepção ao campista e os concertos das bandas do Conselho de Pombal, Bad Talk e Submarines in the Sky, no Alfa Bar, com entrada livre. Na sexta-feira, o programa segue da Serra de Sicó para o recinto da ilha, com batismo de escalada e fotografia de smartphone durante a tarde, antes de Los Atléticos, Concorda, Mr. Galini, Paus, Pedro da Linha e La Gazelle Portuguesa animarem o público no Parque de Lazer da ilha. No sábado, dia 18, o Timilha concentra concertos, cinema, dança, circo, spoken word, oficinas e conversas. A música passa por Lisa Sereno, Idiotec, Violon Barbar, José Pinhal, Post-Mortem Experience e Peter Castro. Pelo recinto, cruzam-se ainda Dr. Love, Uba Mateus, Artis, Movilha, A Feira do Diacho, Flash Tattoos, Puzzle Zone e várias oficinas. O domingo, novamente com entrada livre, começa às 10 da manhã, com um passeio de reconhecimento de plantas e prolonga-se até à noite. O programa reúne atividades para crianças, cianotipia, retratos escritos, xadrez, conversas com a ReFood Leiria e o Projeto Luísa, o Sarau do Rancho, a performance circulante Kinski de Rui Paixão, Dançar o Mundo na Ilha, Fala Povo Fala, DJ Humilde e DJ Phil. Registe que a participação inicialmente prevista de Inês Marinho foi cancelada. No seu lugar, o coletivo Leiria Feminista integra o Timilha como coletivo residente convidado, conduz uma conversa às 17h30 de sábado e apresenta durante o festival a instalação Cabemos Todos, criada especialmente para esta edição. A venda online de passos gerais a 20€ já terminou. Agora, os bilhetes diários continuam disponíveis online e na bilheteira do recinto será possível adquirir o passe geral por 25€ ou os bilhetes diários. Crianças até aos 14 anos, inclusive, têm entrada gratuita. A Festa das Bicicletas está de volta a Pombal este fim de semana para mais uma edição organizada pelo Clube de Cicloturismo de Pombal. Com início marcado para as 21 horas de sábado e o encerramento às 11 da manhã de domingo, este é o evento que se espera corra em melhores condições do que o do ano passado, que teve que terminar a meio. Disso mesmo dá conta Armando Vieira, do Clube de Cicloturismo de Pombal, que tem as expectativas novamente em alta.
2: Foi um ano excepcional, para o negativo. Este ano vai tudo voltar à normalidade. Em princípio temos mais duas equipas novas, temos o regresso das equipas que falharam ano passado e temos as habituais. Portanto, a expectativa é que estejam entre 150 e 200 participantes na Avenida Heróis do Ultramar.
1: Quanto ao modelo em si, não sofre grandes alterações em relação às últimas edições.
2: Em termos da prova em si, mantém-se conforme os anos anteriores. Mantemos o passeio noturno, que é a visita das bicicletas à cidade, com partida às 21 horas. Mantemos o domingueiro, o passeio domingueiro, que é no domingo de manhã, que é para o pessoal desanuviar lá acima da avenida, e vamos percorrer novamente as ruas da cidade até os Caseirinhos, e mantém-se também o troféu 14 horas a pedalar, que este ano deve começar por volta da 1 da manhã ou meia-noite, 1 da manhã, porque há entretenimento antes do pessoal realmente começar a pedalar forte durante a noite.
1: A Festa das Bicicletas não é só pedalar, haverá também alguma animação durante a noite de sábado.
2: Este ano temos, já faz parte da casa, as concertinas do Marquês. Quando as bicicletas saem da avenida, portanto, começa o espetáculo das concertinas do Marquês, até o regresso das bicicletas. E como novidade, logo a seguir, e com as bicicletas paradas, Portanto, vamos ter uma animação com Zumba, a cargo de Gabi, em que praticamente as bicicletas ficam todas paradas, como eu disse, os ciclistas vão zumbar, e assim como os espectadores. Portanto, é um divertimento extra, é uma novidade nas 14 horas a pedalar, que eu penso que vai resultar e vai animar muito o público que está lá a ver as 14 horas e os próprios participantes.
1: E esta é uma iniciativa com cariz solidário. Este ano pretende apoiar a Sercipon.
2: Este ano assumimos o lema Juntos Iluminamos Vidas, que é uma referência à Sercipon, em que consiste na compra de 200 pirilampos mágicos. Portanto, o clube compra 200 pirilampos mágicos à Sercipon, que é no valor de 500 euros. E desses pirilampos depois vão ser oferecidos a todos os participantes, provavelmente aos primeiros 200 que se inscreverem. É uma forma de nós podermos ajudar a Sercipon, é na compra dos pirilampos mágicos.
1: Um homem de 70 anos morreu na manhã de ontem na localidade de Hervideira, no concelho de Figueiró dos Vinhos, depois de ter ficado entalado entre a grua e o camião que operava durante trabalhos de carregamento de madeira. Segundo o presidente da União de Freguesias de Figueiró dos Vinhos e Bairrada, Arlindo Diniz, a vítima trabalhava por conta própria, era residente em Vilas de Pedro, na freguesia de Campelo, e era conhecido como um homem trabalhador e sempre ligado aos negócios. O comandante dos bombeiros voluntários de Figueiró dos Vinhos, Jorge Martins, explicou que a vítima estava a carregar madeira para um camião com o auxílio de uma grua, quando, por motivos ainda desconhecidos, ficou entalada entre os dois equipamentos. O homem encontrava-se sozinho no local e o alerta foi dado por uma pessoa que passava na estrada e se apercebeu do acidente. Segundo o comandante da corporação, quando os bombeiros chegaram ao local, a vítima encontrava-se em paragem cardiorrespiratória, tendo o óbito sido declarado no local pela médica do INEM. E assim chega ao fim este bloco informativo. Fique bem, continue na nossa companhia.
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Nesta edição dos 100 álbuns mais vendidos, trago-lhe hoje o que ocupa o lugar número 95. É o álbum Red Headed Stranger de Willie Nelson, que foi lançado em maio de 1975 e na década de 70

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1: Embora Nelson gozasse de um êxito considerável como autor de canções, tendo escrito destacados temas country como Crazy Family Bible e Hello Walls, carecia ainda de reconhecimento como intérprete. Tudo isto mudou em 1975, com o lançamento de Red-Headed Stranger.

Sendo uma das principais vozes do movimento Outlaw, assumiu na gravação o espírito desse grupo de autodeterminação independente para produzir um álbum de canções acústicas simples, num género que talvez agora se designasse Unplugged.

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Red é Dead Stranger obteve êxito comercial e na crítica, vindo o álbum a ser o mais vendido de Willie Nelson até hoje, e contando com o seu primeiro número 1 country em Blue Eyes Crying in the Rain, também agraciado nos prémios Grammy desse ano como melhor interpretação vocal country masculina.

O álbum não só permitiu a Nelson encontrar a sua própria voz artística, como também elevou a fasquia da música country, oferecendo ao género uma voz que era ouvida para além da então inerte Nashville.

O álbum tem a duração de 32 minutos e conta com 15 músicas. Time of the Preacher, I Couldn't Believe It Was True, Time of the Preacher Theme, Medley Blue Rock Montana Red Eddie Stranger, Blue Eyes Crying in the Rain, Red Eddie Stranger, Just As I Am, Denver, Over the Waves, Down Yonder, Can I Sleep in Your Arms, Remember Me When the Candlelights Are Gleaming, Hands on the Wheel e Bandera. Foi gravado no Texas, nos Estados Unidos da América, e foi produzido pelo próprio Willie Nelson. Em destaque hoje, o álbum Red-Headed Stranger de Willie Nelson, que foi lançado em maio de 1975 e na década de 70 vendeu 2 milhões de cópias. Por isso mesmo, ocupa o lugar número 95 dos 100 mais vendidos.

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2: 18 e 59.

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0: magnésio e a vitamina K. Estes nutrientes ajudam na formação e manutenção da densidade óssea. Fontes alimentares incluem laticínios, bebidas vegetais fortificadas, vegetais de folha verde, leguminosas e frutos secos. Além disso, a atividade física, especialmente exercícios com impacto, também desempenham um papel importante na saúde dos ossos. Em geral, a saúde óssea constrói-se ao longo do tempo, através de alimentação equilibrada e estilo de vida ativo, e não apenas com nutriente isolado.
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1: Qual é a importância de criar uma loja no Instagram? Já sabemos que o Instagram é uma mídia ou uma rede social essencial para empreendedores que desejam expor a sua marca e interagir com potenciais clientes. Contudo, com esta nova função, as chances de vender pela internet tornam-se ainda maiores. Isto porque se os produtos no Instagram Shopping permitirem, por exemplo, que influenciadores digitais trabalhem em parceria com a sua loja, poderão então marcar os produtos que estiverem a ser divulgados nos seus posts. Com o novo recurso, segundo depoimentos no próprio site do Instagram, muitas marcas irão conseguir aumentar o tráfego em 44% e a receita em mais de 8%. Realmente é incrível.
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6: Olá, seja bem-vindo de volta ao Cinema 7, a rúbrica da sua rádio que lhe fala das estreias nas salas de cinema nacionais. Hoje vou-lhe falar de duas, começando com aquele que poderá ser um dos grandes filmes deste verão. Trata-se de a adaptação de um livro clássico por um dos mestres do cinema atual. Falo-lhe de A Odisseia.
7: Death.
8: Remember. A wife, a son, home.
6: Escrito por volta de 700 a.C., considerado seminal no cânone da literatura ocidental e tradicionalmente atribuído a Homero, o poema épico da Grécia Antiga, A Odisseia, fala-nos de coragem e perseverança e acompanha as aventuras do grego Odisseu, Ulisses na versão latina, rei de Ítaca, que após ter desaparecido em combate na Guerra de Troia, tenta encontrar o caminho de volta à casa. Mas parece que forças superiores tentaram evitar o seu regresso e depois de duas décadas ausente, durante as quais se viu forçado a enfrentar homens terríveis, ciclopes, sereias, tempestades e deuses irados, conseguiu finalmente regressar para Penélope, a mulher, que, embora forçada a escolher um novo marido, nunca perdeu a esperança de ver Ulisses de volta e de Telêmaco, o filho de ambos.
9: Do you think life goes back to the way it was?
10: That world is gone.
9: If he returned, he'd have to kill him.
6: Christopher Nolan, realizador de Memento, A Origem e O Terceiro Passo, Interstellar ou Oppenheimer, assina a adaptação para o grande ecrã de um dos mais importantes poemas épicos da Grécia Antiga, totalmente filmado usando a nova tecnologia IMAX. Matt Damon, Tom Holland, Robert Pattinson, Lupita Nyong'o, Charlize Theron, Zendaya, Ben Safdie, John Bernthal, John Leguizamo, Imesh Patel, Mia Goth ou Samantha Morton são alguns dos atores a figurar no elenco.
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11: People are roses. Families are rose bushes.
6: E a segunda estreia que tenho para destacar é um drama familiar com um pouco de thriller à mistura, nos é trazido por um realizador brasileiro. O título do filme é Rosebush Pruning.
11: All lazy, mediocre, vapid, egotists. All of us, except for my brother Jack.
6: Ed, Anna, Jack e Robert são irmãos e sempre viveram à custa da fortuna da falecida mãe. Eles são preguiçosos, medíocres, fúteis e egoístas. Jack, o mais velho e talvez o menos autocentrado, está agora apaixonado por Marta e pretende deixar a casa luxuosa onde todos vivem com o pai, um homem invisual, para viver com ela. Essa decisão, que desagrada a todos como se de uma traição se tratasse, vai desencadear uma série de conflitos e colocar a descoberto muitas verdades inconvenientes. Com o argumento de F. Timis Filippo, esta crítica à família e à burguesia é inspirada no filme De Punhos nos Bolsos, de 1965, que assinalou a estreia na realização do italiano Marco Bellocchio. Callum Turner, Riley Keough, Elle Fanning, Jamie Bell, Tracy Letts e Pamela Anderson integram o elenco principal e a realização ficou a cargo do brasileiro Karim Aynouz, autor de filmes como Madame Satã, A Vida Invisível ou Motel Destino.
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1: As primeiras horas após a compra de um novo dispositivo eletrónico são sempre um período de grande entusiasmo, onde tentamos descobrir tudo o que é possível fazer com este novo brinquedo. Isto é especialmente verdade no que diz respeito à tecnologia de consumo, como é o caso dos iPads da Apple. No entanto, com tantas opções disponíveis, pode ser difícil, sobretudo no começo, entender tudo o que tem à sua disposição. Pois bem, o site BGR decidiu dar uma ajuda e ofereceu 10 regras que o vão ajudar a saber tudo o que tem à disposição e quais as funcionalidades, mais ou menos conhecidas, que poderá usar para tirar o máximo partido do seu novo iPad. Eis essas 10 dicas. Aproveite as aplicações com janela. Fixe apps com o ecrã do iPhone no topo do ecrã. Pratique gestos avançados para navegar no iPad para selecionar múltiplos itens ou usar atalhos. Use o iPad como um segundo ecrã para o seu Mac. Use o Stage Manager para lidar com múltiplas tarefas em simultâneo. Aprenda a usar e personalize a sua dock com as suas apps mais usadas. Aprenda a usar a caneta Apple Pencil. Crie substituições de texto para escrever mais rapidamente. Personalize a aplicação Ficheiros para se adequar ao seu estilo. Altere as definições de ecrã e o ecrã Home conforme as suas preferências. E por fim, ative o limite de bateria para 80% para poder aumentar a longevidade deste componente.
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2: Em Portugal continental são
3: 19 e 48.

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2: Olá, está no ar mais um Pombal em agenda com sugestões para que aproveite bem o fim de semana. E desta vez são muitas, por isso o melhor mesmo é começar já. E a primeira sugestão que lhe deixo vai para o Festival Team Ilha, que volta ao Parque de Lazer da Ilha. Na noite de sexta-feira, às 21h30, pode assistir ao espetáculo Concorda, por Catarina Gameiro e Mariana Frazão, e em termos musicais, às atuações de Mr. Galini, Paus e depois o live-ete de Pedro da Linha. O primeiro dia encerra com os DJs La Gazelle Portuguesa a partir das 2 da manhã. No sábado, o recinto abre às 16 horas, com atividades como a Puzzle Zone, as Flash Tattoo da Lila ou a Feira do Diacho. Há ainda um workshop de queijos 100% vegetais com Catarina Mamed, uma oficina de argilas selvagens com Andreia Pinho e logo às 4h30 da tarde pode ouvir o concerto de Lisa Sereno. Segue-se uma conversa com a Leiria Feminista às 17h30, depois um workshop de felting com sabão para crianças com Vera Loureiro e o consultório amoroso do Dr. Love a partir das 18h30. Há ainda uma performance de spoken word com Uba, um toque divinal, às 20h15 e uma performance de dança com a Artis, Escola de Dança, Coisas da Vida, a partir das 21h. Às 21h45 há curtas-metragens com curadoria de Tiago Yuri em mais um Movilha e a música arranca às 22h30 com Idiotec, depois os Violon Barbar e de seguida José Pinhal Post-Mortem Experience. Para encerrar a noite há o DJ set de Peter Castro. No domingo o dia começa cedo às 10 da manhã com um passeio de reconhecimento de plantas com Maria Alice Dionísio. E depois o recinto abre as portas às 11 para a Feira do Diacho e também para o Mega Picnic. Continuam as Flash Tattoo da Lila e para os mais novos, às 14 horas, há um ateliê Natureza e Arte para crianças. Há também o workshop A Magia da Cianotipia por Dina Fonseca às 14. Às 14h30, retratos escritos por André Pereira. O torneio de xadrez arranca às 14h45 e às 15 abre a Puzzle Zone. Há uma conversa com o ReFood Leiria sobre desperdício alimentar e um ateliê Natureza e Arte para crianças. À tarde, fala-se também com o projeto Luísa sobre intervenção e apoio no luto. Há um momento musical para crianças. Às 16h30 haverá uma performance circulante com Rui Paixão a fazer de Kinski. Às 17h é a hora do tão aguardado sarau do rancho. E às 18h, Rui Paixão volta a fazer a performance circulante. Às 18h30, a dançar o mundo na ilha, com Marisa Barroso, e às 19h30, atua o Fala Povo Fala. Às 20h30, é a vez do DJ Humilde tomar conta da pista, e para terminar mais um Timilha, o DJ Phil começa a sua atuação às 23h. Durante este fim de semana, pode assistir em Pombal à Portugal Dance Competition, que ocupa o Teatro Cine de Pombal, de sexta a domingo. Tem como meta essencial preservar e enaltecer o património cultural da dança em Portugal e potenciar os jovens talentos de Portugal e Europa na busca de oportunidades de desenvolvimento técnico e capacitação no mercado de trabalho. Sábado às 10 da manhã, o Mercado Municipal recebe mais um workshop, desta vez sobre a arte do macramê e a arte do nó. Será ministrado por artesãos da Associação de Artesãos de Pombal e os participantes ficam com o trabalho que realizarem no workshop. Também no sábado às 10 da manhã, com partida no Posto de Turismo de Pombal, pode fazer o roteiro histórico e religioso de Pombal. O melhor é inscrever-se porque a lotação é de 6 participantes por sessão e tem uma duração de 2 horas. Prosseguindo no sábado, mas desta vez às 14h30, o Museu de Arte Popular Portuguesa recebe mais uma oficina de esculturas de papel por Cristina de Ramos Sousa, com um custo de 20 euros para 3 horas de formação. Já na Redinha, também no sábado, às 15 horas, há mais uma conferência do ciclo de conferências sobre história e património da Redinha. Desta vez, vai-se falar da Casa da Câmara do Antigo Conselho da Redinha e o convidado é Carlos Manuel Ferreira Caetano, do Centro de Estudos da População, Economia e Sociedade, e do Centro de Humanidades da Faculdade de Ciências Sociais e Humanas da Universidade Nova de Lisboa. A entrada é livre. No domingo de manhã, às 10h30, na Casa Varela, há uma atividade para crianças, o espetáculo Há Vento, pela companhia O Som do Algodão, o segundo espetáculo da trilogia Cúmulos. Trata-se de uma experiência sensorial e performativa para bebés, crianças e famílias que cruza a arte e ciência numa viagem poética inspirada no vento. O público-alvo vai dos 6 meses aos 10 anos, o custo do bilhete é de 2€ e a duração 40 minutos. Quanto a festas, destacamos na Redinha a festa em honra de Nossa Senhora da Soledade. Na sexta-feira pode assistir à atuação da banda Mercurium às 22h, havendo depois música dos anos 80 a partir da meia-noite. No sábado, há arruada com os gaiteiros Os Canários às 15, às 19 abrem as tasquinhas e às 20 há um convívio com sardinhada e febras. Às 22 começa o baile com Big Jovem. No domingo, a banda do Cercal chega às 9h30 da manhã. Uma hora depois realiza-se a missa solene em honra de Nossa Senhora da Soledade, que será seguida de procissão com a banda do Cercal. As tasquinhas reabrem às 11h30 e às 18h atua o rancho folclórico As Ceifeirinhas, seguindo-se à atuação do Dudu, Felipe e Samuel. Às 20h há um convívio com sardinhada e febras e às 21h30 baile com o Dudu musical Netos da Avó. Outra festa é no Val da Cruz, na freguesia de Carnide, as festas em honra de Nossa Senhora da Luz. Sexta-feira atua o DJ Phantom e no sábado destaca-se a tarde de convívio com som ambiente e jogos a partir das 14h. Às 19h uma sardinhada animada pelas concertinas de Carnide e às 21h o baile com Nelson Marto. Às 22h será transmitido o jogo do Mundial de Futebol. No domingo, de manhã, há um passeio de bicicletas e já da parte da tarde vai-se recitar o terço às 16h e às 17h atuam os ranchos Alegrias do Campo e o Rancho Jovem de Meirinhas. Às 19h30 há entrega de merendeiras e a partir das 20h é transmitido o Mundial e há ainda um baile com Silvia Ribeiro. E neste fim de semana realiza-se também a 23ª Festa das Bicicletas em Pombal, organizadas pelo Clube de Cicloturismo de Pombal. Este evento é também conhecido como as 14 Horas a Pedalar e ocupa uma parte da Avenida Heróis do Ultramar, na zona junto à Rotunda do Bombeiro. O arranque propriamente dito da festa está marcado para as 21 horas, sendo que pouco depois haverá uma saída dos ciclistas para um passeio noturno, destacando-se também, na noite de sábado, um pouco de zumba com Gabi Neves e também animação com as concertinas do Marquês. Já na manhã de domingo, depois da noite toda a pedalar, haverá um passeio domingueiro a partir das 9h30 da manhã, estando prevista a chegada dos ciclistas e o final destas 14 horas a pedalar às 11 horas. Eram estas então as sugestões que tinha para si. Já sabe, se tiver algum evento que queira destacar na sua terra, pode nos fazer chegar a informação ou através do Facebook ou pelo e-mail geral@pombal97.com. Aproveite estas sugestões que aqui lhe deixei e viva a cultura e o desporto no seu concelho.
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1: 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E agora, informação horária.
2: 20 e 26.

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0: 21 e 1. 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
7: 21:33.

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1: A 16 de julho de 1955, são inaugurados no Barreiro os dois primeiros blocos do bairro Novo da CUF, destinado aos trabalhadores daquela companhia fabril. Os restantes dois blocos habitacionais seriam inaugurados no ano seguinte. O primeiro bairro da CUF foi edificado em 1908. Em 1955, foram inaugurados em Barcelona, Espanha, os segundos Jogos do Mediterrâneo. Participaram cerca de 1.700 atletas de 10 países, tendo a sua organização custado cerca de 40 milhões de pesetas. A 16 de julho de 1966, Portugal vence a Bulgária por 3-0. Na seleção nacional, alinharam José Pereira, Germano, Festa, Jaime Graça, Coluna, José Augusto, Eusébio, Torres e Simões. Autogolo de Vutzu e golos de Eusébio e Torres. Em 1969, dá-se o lançamento da nave espacial norte-americana Apollo 11, do Cabo Canaveral, na Flórida. Tem como missão levar o homem à Lua. Em 2008, o treinador Carlos Queiroz é apresentado oficialmente como o novo selecionador nacional de futebol.
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0: saibamos valorizar o abraço antes da partida, o sorriso antes da lágrima, o momento que antecede a despedida. Que saibamos valorizar a luz dos dias calmos e o amor sem nada em troca. Que a vida nos ensina tempo, que não é preciso perder para dar valor. Se sentir saudades, procure. Se sentir vontade, faça. Se tiver medo, lute. Se perder, esqueça, mesmo que doa. Se gostar, viva. Mas, lembre-se que nunca é tarde para recomeçar. É verdade que a vida voa, mas também recomeça a cada dia. Pense nisto e seja feliz.
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1: 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E agora, tempo para notícias da União Europeia.
2: Destaques do dia. Esta semana, a Comissão da Agricultura e do Desenvolvimento Rural do Parlamento apoiou medidas para reforçar a produção biológica da UE e protegê-la da concorrência desleal. Os deputados concordaram que os produtos importados devem cumprir normas equivalentes e requisitos adicionais para ostentar o logótipo biológico da União. Além disso, defenderam limiares mais elevados de volume de negócios e de vendas, a fim de simplificar as regras de certificação para os pequenos operadores que vendem alimentos biológicos não embalados e subscreveram alterações às condições de alojamento dos animais. A Comissão da Agricultura e do Desenvolvimento Rural procura agora encetar negociações com os Estados-membros da UE sobre a versão final da legislação. A Comissão da Cultura e da Educação do Parlamento apelou para uma aplicação mais rigorosa das regras da UE, a fim de tornar as redes sociais e o ambiente online em geral mais seguro para as crianças e para os jovens. Os deputados querem uma maior transparência algorítmica, um modo jovem que limita a publicidade direcionada e as funcionalidades que criam dependência, bem como um código de conduta da UE para os influenciadores. Os parlamentares também solicitaram salvaguardas contra o sharenting, uma prática em que os pais partilham informações na internet sobre a vida dos seus filhos, bem como normas éticas para os companheiros de inteligência artificial destinados a simular amizades. O Parlamento vai votar o relatório na sessão plenária de setembro. Uma delegação de deputados acaba de regressar de Nova Iorque, onde participou no Fórum Político de Alto Nível das Nações Unidas para o Desenvolvimento Sustentável. De segunda à quarta-feira, os parlamentares reuniram-se com funcionários das Nações Unidas, incluindo o secretário-geral António Guterres, e com outros parceiros internacionais para debater os progressos na concretização dos Objetivos de Desenvolvimento Sustentável. Salientaram que o mundo está muito longe de cumprir as metas para 2030 e apelaram para uma ação internacional mais firme no sentido de colmatar um déficit de financiamento anual estimado em 4 bilhões de dólares, tendo instado a UE a desempenhar um papel de liderança.
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Nesta edição dos 100 álbuns mais vendidos, trago-lhe hoje o que ocupa o lugar número 95. É o álbum Red Headed Stranger de Willie Nelson, que foi lançado em maio de 1975 e na década de 70 vendeu 2 milhões de cópias.

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1: Embora Nelson gozasse de um êxito considerável como autor de canções, tendo escrito destacados temas country como Crazy Family Bible e Hello Walls, carecia ainda de reconhecimento como intérprete. Tudo isto mudou em 1975, com o lançamento de Red-Headed Stranger.

Sendo uma das principais vozes do movimento Outlaw, assumiu na gravação o espírito desse grupo de autodeterminação independente para produzir um álbum de canções acústicas simples, num género que talvez agora se designasse Unplugged.

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Red é Dead Stranger obteve êxito comercial e na crítica, vindo o álbum a ser o mais vendido de Willie Nelson até hoje, e contando com o seu primeiro número 1 country em Blue Eyes Crying in the Rain, também agraciado nos prémios Grammy desse ano como melhor interpretação vocal country masculina.

O álbum tem a duração de 32 minutos e conta com 15 músicas. Time of the Preacher, I Couldn't Believe It Was True, Time of the Preacher Theme, Medley Blue Rock Montana Red Eddie Stranger, Blue Eyes Crying in the Rain, Red Eddie Stranger, Just As I Am, Denver, Over the Waves, Down Yonder, Can I Sleep in Your Arms, Remember Me When the Candlelights Are Gleaming, Hands on the Wheel e Bandera. Foi gravado no Texas, nos Estados Unidos da América, e foi produzido pelo próprio Willie Nelson. This is the tale of the em destaque hoje, o álbum Red Headed Stranger de Willie Nelson, que foi lançado em maio de 1975 e na década de 70 vendeu 2 milhões de cópias. Por isso mesmo, ocupa o lugar número 95 dos 100 mais vendidos. 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
1: A equipa que agrega investigadores do Francis Crick Institute, da University College e do King's College, instituições estas situadas em Londres, demonstraram que os componentes fundamentais dos circuitos do cérebro localizados no hipotálamo também são ativados pelo álcool. Além disso, descobriram que a atividade dos neurónios do hipotálamo é essencial na ingestão de alimentos induzida pelo etanol, um dos componentes do álcool, perante a ausência de fatores sociais que podem levar ao ato de comer em excesso. No estudo, os cientistas administraram 180 ml de álcool a ratinhos durante 3 dias, uma experiência que resultou num aumento significativo da ingestão de comida, por comparação com roedores do grupo de controlo. Os investigadores observaram que os referidos neurónios que estimulam a fome e que fazem parte do circuito de alimentação no cérebro dos ratinhos também eram ativados pelo álcool. Quando era eliminada a atividade desses neurónios, acabava a ingestão de alimentos em excesso.
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1: 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Hey Jude é uma canção da banda britânica The Beatles. Foi composta por Paul McCartney, mas creditada à dupla Lennon-McCartney. Foi lançada como single em 1968. Apesar dos seus mais de 7 minutos de duração, algo que era pouco comum na época, foi um dos singles mais vendidos do grupo. A canção foi escrita em junho de 1968, quando Paul McCartney foi visitar Cynthia Lennon e o seu filho Julian em Whitebridge para lhes levar um pouco de conforto. Após o interesse de John Lennon por Yoko Ono e o pedido de divórcio de Cynthia, Paul, como amigo do ex-casal, sentiu que precisava de lhe dar o seu apoio. Mais tarde, Cynthia revelou ter ficado surpreendida e ao mesmo tempo muito sensibilizada com o gesto de carinho manifestado por McCartney e pela sua preocupação com o bem-estar da família. Confessou que isso a fez ficar feliz, ainda mais numa altura em que estava a ser descartada e ultrapassada. E foi durante essa viagem que McCartney começou a cantarolar Hey Jules, don't make it bad, take a sad song and make it better. Era como que uma palavra de esperança para Julian, o filho de John e Cynthia, na altura com 5 anos. Numa mensagem tipo, calma miúdo, os teus pais estão-se a divorciar e eu sei que não estás feliz, mas tu vais ficar bem, não te preocupes. Compôs a canção e optou por lhe mudar o nome de Jules para Jude, por achar que soava melhor musicalmente, e Jude era um personagem de Oklahoma, de cujo nome havia gostado muito. A canção foi 4 vezes disco de platina nos Estados Unidos, atribuídas pela Associação Americana da Indústria de Gravação. Hey Jude foi eleita pela revista Rolling Stone a melhor música de todos os tempos. Hey.

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3: A saúde óssea depende de vários nutrientes ao longo da vida e não apenas do cálcio. O cálcio é fundamental, mas precisa de outros elementos para ser bem utilizado pelo organismo, como a vitamina D, o magnésio e a vitamina K. Estes nutrientes ajudam na formação e manutenção da densidade óssea. Fontes alimentares incluem laticínios, bebidas vegetais fortificadas, vegetais de folha verde, leguminosas e frutos secos. Além disso, a atividade física, especialmente exercícios com impacto, também desempenham um papel importante na saúde dos ossos. Em geral, a saúde óssea constrói-se ao longo do tempo, através de alimentação equilibrada e estilo de vida ativo, e não apenas com nutriente isolado.
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1: Olá, viva! Na cidade contam a história de uma grande pérola, como um dia foi encontrada, como um dia desapareceu. Contam a história de Quino, o pescador, e de Joana, sua mulher, e do filho Coiotito. E tantas vezes essa história foi contada que se enraizou na memória de todos. E como acontece sempre com as histórias que o povo guarda no coração, só há nela bom e mau, preto e branco, generosidade e malefício, sem tonalidades intermédias. Como se trata de uma parábola, talvez cada um possa descobrir-lhe uma moral e encontrar nela a sua própria vida. Seja como for, na cidade contam. São estas as palavras iniciais da novela A Pérola, um clássico da literatura mundial publicado em 1947 pelo escritor americano John Steinbeck, autor de romances celebrados como As Vinhas da Ira, A Leste do Paraíso e Ratos e Homens. Steinbeck ouvira esta história anos antes na cidade mexicana de La Paz, cenário desta recriação literária. Quino acordou ao amanhecer e, como uma espécie de semideus, olhou à volta e viu que tudo era bom. Primeiro apenas os sons da natureza exterior, também ela a acordar, depois Joana, a mulher, ali ao seu lado na esteira, e Coiotito, a dormir num caixote suspenso a fazer de berço. Na mente de Quino havia um canto claro e doce, o canto da família. Por fim, Quino levantou-se, enfiou os pés nas sandálias e saiu da cabana para contemplar a aurora, enquanto Joana preparava a primeira refeição do dia. A manhã começava como todas, mas parecia a mais agradável das manhãs. No entanto, outro canto depressa penetra naquela cabana de pobres pescadores de pérolas, indistinta de todas as outras à volta. É o canto do mal, materializado num escorpião que desce pela corda que sustém o caixote de Coiotito e que crava o seu ferrão venenoso no ombro do menino. Tudo o que segue é uma história tantas vezes contada em que humanos se fazem peixes e como lá longe no estuário, cardumes de pequeninos cortam a água para fugir ao cardume de grandes que os persegue para os devorar com grande carnificina. Faço aqui uma primeira pausa musical com A Garota Não, no tema 422.

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1: A vida de Coiotito está ameaçada e por isso, por insistência de Joana, o casal dirige-se à casa do médico, acompanhado de toda a vizinhança, uma espécie de coro grego testemunha da saga trágica desta família. O médico vivia do outro lado da cidade, pelo que a estranha procissão foi engrossando até chegar ao grande portão da casa protegida por muros altos. Não era grande a esperança de Quino, já que o clínico pertencia à casta de gente que durante 4 séculos tinha espancado e morto à fome, roubado, desprezado e aterrorizado a sua gente. Por isso, quando se recusou a tratar indianos sem dinheiro, porque era médico e não veterinário, ninguém se espantou que o criado que abrira uma fresta do portão voltasse com o recado de que o doutor estava ausente. Não restava senão confiar na cataplasma de algas com que Joana cobrira o ombro do menino e rezar. O casal desceu à praia e fez-se ao mar no barco de Quino, uma herança de avô para pai e de pai para filho, o seu bem mais precioso, um baluarte contra a fome, na pesca das ostras perolíferas. Fora aquilo que tornara poderoso na Europa o rei de Espanha, que o tinha ajudado a custear as suas guerras e com que tinha decorado as suas igrejas para a salvação da sua alma. Enquanto Quino mergulhava, Joana cerzia preces que os conduzissem à pérola que o ombro inchado de Coiotito exigia. A secreta moldia da pérola sonhada era intensa como nunca e os deuses obedeceram e Quino encontrou a pérola do mundo. A notícia depressa se espalhou por toda a cidade. Chegou aos ouvidos do padre, dos comerciantes, do médico e dos compradores de pérolas, que na realidade era apenas um que espalhava os seus agentes por várias lojas para criar a aparência de concorrência. De repente, todas as pessoas passaram a viver em função da pérola de Quino. Ela invadia os sonhos, os cálculos, as esperanças, os desejos, as ânsias de toda a gente. E só uma pessoa lhes barrava o caminho. Era Quino, que assim se tornou inimigo de todos. A novidade erguera na cidade qualquer coisa negra e diabólica. Mas Quino e Joana não sabiam nada disto. Tomara-os uma felicidade em que a música da pérola se confundia com a música da família e podiam agora aspirar à realização de sonhos antigos que a pobreza travara. Casar-se-iam na igreja, vestidos com roupa nova e sapatos. Coiotito iria à escola, saberia ler e escrever. E essas coisas torná-los-iam livres, porque através do filho, também eles teriam conhecimentos. Ouvimos agora Rui Veloso, recordando uma música do álbum 1982, Fora de Moda. É o tema A Gente Não Lê, de que nasceu a ideia para o título desta rubrica.

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1: Mesmo conhecendo bem os desenvolvimentos que a trama terá e o seu desenlace, leio a pérola suspensa em cada gesto das personagens, esperançosa com elas, aliada do seu destino triste, já que não tardou que o canto da pérola se entrelaçasse com o canto do mal. Quando Keen se prepara para enfrentar os compradores de pérolas, já combinados para lhe oferecer um valor irrisório pela sua, Keen enfia o largo chapéu de palha na cabeça e procura dar-lhe a melhor forma, um pouco puxado para a frente, para mostrar caráter agressivo, seriedade e rigor. Podem ver-se muitas coisas na inclinação do chapéu de um homem. Depois percebemos, no confronto deste homem com a implacável ganância dos outros, de que nada vale a sua confiança em si mesmo, e sofremos com ele. Mesmo quando não escuta a voz sensata de Joana, estamos do seu lado, contra um mundo opressor que o condena à pobreza. É esse o poder da beleza da prosa de Steinbeck nesta pequena obra, traduzida para português para a Europa América pelo escritor, poeta, pintor, crítico, professor Mário Dionísio, injustamente esquecido. Steinbeck haveria de ganhar o Prémio Pulitzer, assim como o Nobel, e é um dos maiores vultos da literatura do seu país. Se me escutaram até aqui, obrigada. Por hoje é tudo. Até à próxima.

0: 23 e 3. 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
2: Timilha arranca hoje com muito amor para dar nestes dias. Saiba mais pormenores já a seguir.
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2: A nona edição do Timilha arranca hoje e prepara-se para encher o Parque de Lazer da Ilha. O festival volta a juntar música, artes performativas, cinema, conversas, oficinas, feira, gastronomia, propostas para famílias e campismo gratuito. O arranque acontece hoje com a recepção ao campista e os concertos das bandas do Conselho de Pombal, Bad Talk e Submarines in the Sky, no Alfa Bar, com entrada livre. Na sexta-feira, o programa segue da Serra de Sicó para o recinto da ilha, com batismo de escalada e fotografia de smartphone durante a tarde, antes de Los Atléticos, Concorda, Mr. Galini, Paus, Pedro da Linha e La Gazelle Portuguesa animarem o público no Parque de Lazer da ilha. No sábado, dia 18, o Timilha concentra concertos, cinema, dança, circo, spoken word, oficinas e conversas. A música passa por Lisa Sereno, Idiotec, Violon Barbar, José Pinhal, Post-Mortem Experience e Peter Castro. Pelo recinto, cruzam-se ainda Dr. Love, Uba Mateus, Artis, Movilha, A Feira do Diacho, Flash Tattoos, Puzzle Zone e várias oficinas. O domingo, novamente com entrada livre, começa às 10 da manhã, com um passeio de reconhecimento de plantas e prolonga-se até à noite. O programa reúne atividades para crianças, cianotipia, retratos escritos, xadrez, conversas com a ReFood Leiria e o Projeto Luísa, o Sarau do Rancho, a performance circulante Kinski de Rui Paixão, Dançar o Mundo na Ilha, Fala Povo Fala, DJ Humilde e DJ Phil. Registe-se que a participação inicialmente prevista de Inês Marinho foi cancelada. No seu lugar, o coletivo Leiria Feminista integra o Timilha como coletivo residente convidado, conduz uma conversa às 17h30 de sábado e apresenta durante o festival a instalação Cabemos Todos, criada especialmente para esta edição. A venda online de passos gerais a 20 euros já terminou. Agora, os bilhetes diários continuam disponíveis online e na bilheteira do recinto será possível adquirir o passe geral por 25 euros ou os bilhetes diários. Crianças até aos 14 anos, inclusive, têm entrada gratuita. A Festa das Bicicletas está de volta a Pombal este fim de semana para mais uma edição organizada pelo Clube de Cicloturismo de Pombal. Com início marcado para as 21 horas de sábado e o encerramento às 11 da manhã de domingo, este é o evento que se espera corra em melhores condições do que o do ano passado, que teve que terminar a meio. Disso mesmo dá conta Armando Vieira, do Clube de Cicloturismo de Pombal, que tem as expectativas novamente em alta.
3: Foi um ano excepcional, para o negativo. Este ano vai tudo voltar à normalidade. Em princípio temos mais duas equipas novas, temos o regresso das equipas que falharam ano passado e temos as habituais. Portanto, a expectativa é que estejam entre 150 e 200 participantes na Avenida Heróis do Ultramar.
2: Quanto ao modelo em si, não sofre grandes alterações em relação às últimas edições.
3: Em termos da prova em si, mantém-se conforme os anos anteriores. Mantemos o passeio noturno, que é a visita das bicicletas à cidade, compartido às 21 horas. Mantemos o domingueiro, o passeio domingueiro, que é no domingo de manhã, que é para o pessoal desanuviar lá acima da avenida, e vamos percorrer novamente as ruas da cidade até os Caseirinhos, e mantém-se também o troféu 14 horas a pedalar, que este ano deve começar por volta da 1 da manhã ou meia-noite, 1 da manhã, porque há entretenimento antes do pessoal realmente começar a pedalar forte durante a noite.
2: A Festa das Bicicletas não é só pedalar, haverá também alguma animação durante a noite de sábado.
3: Este ano temos, já faz parte da casa, as concertinas do Marquês. Quando as bicicletas saem da avenida, Portanto, começa o espetáculo das concertinas do Marquês, até ao regresso das bicicletas, e como novidade, logo a seguir, e com as bicicletas paradas, portanto, vamos ter uma animação com Zumba, a cargo de Gabi, em que praticamente as bicicletas ficam todas paradas, como eu disse, os ciclistas vão zumbar, e assim como os espectadores. Portanto, é um divertimento extra, é uma novidade nas 14 horas a pedalar, que eu penso que vai resultar e vai animar muito o público que está lá a ver as 14 horas e os próprios participantes.
2: E esta é uma iniciativa com cariz solidário. Este ano pretende apoiar a Sercipon.
3: Este ano assumimos o lema Juntos Iluminamos Vidas, que é uma referência à Sercipon, em que consiste na compra de 200 pirilampos mágicos. Portanto, o clube compra 200 pirilampos mágicos à Sercipon, que é no valor de 500 euros. E desses pirilampos, depois, vão ser oferecidos a todos os participantes, pelo menos aos primeiros 200 que se inscreverem. É uma forma de nós podermos ajudar a Sercipon, na compra dos pirilampos mágicos.
2: Um homem de 70 anos morreu na manhã de ontem na localidade de Hervideira, no concelho de Figueiró dos Vinhos, depois de ter ficado entalado entre a grua e o camião que operava durante trabalhos de carregamento de madeira. Segundo o presidente da União de Freguesias de Figueiró dos Vinhos e Bairrada, Arlindo Diniz, a vítima trabalhava por conta própria. Era residente em Vilas de Pedro, na freguesia de Campelo, e era conhecido como um homem trabalhador e sempre ligado aos negócios. O comandante dos bombeiros voluntários de Figueiró dos Vinhos, Jorge Martins, explicou que a vítima estava a carregar madeira para um camião com o auxílio de uma grua, quando, por motivos ainda desconhecidos, ficou entalada entre os dois equipamentos. O homem encontrava-se sozinho no local e o alerta foi dado por uma pessoa que passava na estrada e se apercebeu do acidente. Segundo o comandante da corporação, quando os bombeiros chegaram ao local, a vítima encontrava-se em paragem cardiorrespiratória, tendo o óbito sido declarado no local pela médica do INEM. E assim chega ao fim este bloco informativo. Fique bem, continue na nossa companhia.
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1: Qual é a importância de criar uma loja no Instagram? Já sabemos que o Instagram é uma mídia ou uma rede social essencial para empreendedores que desejam expor a sua marca e interagir com potenciais clientes. Contudo, com esta nova função, as chances de vender pela internet tornam-se ainda maiores. Isto porque se os produtos no Instagram Shopping permitirem, por exemplo, que influenciadores digitais trabalhem em parceria com a sua loja, poderão então marcar os produtos que estiverem a ser divulgados nos seus posts. Com o novo recurso, segundo depoimentos no próprio site do Instagram, muitas marcas irão conseguir aumentar o tráfego em 44% e a receita em mais de 8%. Realmente é incrível.
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1: A Praça dos Heróis é uma das praças mais simbólicas de Budapeste e está localizada no final da Avenida Andrássy. No centro encontra-se um monumento monumental, com estátuas que representam figuras históricas importantes da Hungria. A simetria e escala do espaço criam uma sensação de grandiosidade, sendo também uma entrada para o parque da cidade. Este é um local muito utilizado para eventos culturais e encontros públicos, mas também para simples passeios. A praça combina história, memória nacional e espaço urbano aberto, funcionando como um ponto de ligação entre cultura e lazer.
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0: Boa noite e bem-vindo. 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
7: Boa noite. Quanto a horas, são agora
8: 23:32.

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2: Olá, está no ar mais um Pombal em agenda com sugestões para que aproveite bem o fim de semana e desta vez são muitas, por isso o melhor mesmo é começar já. E a primeira sugestão que lhe deixo vai para o Festival Timilha, que volta ao Parque de Lazer da Ilha. Na noite de sexta-feira, às 21h30, pode assistir ao espetáculo Concorda, por Catarina Gameiro e Mariana Frazão, e em termos musicais, às atuações de Mr. Galini, Paus e depois o live-ete de Pedro da Linha. O primeiro dia encerra com os DJs La Gazelle Portuguesa a partir das 2 da manhã. No sábado, o recinto abre às 16 horas, com atividades como a Puzzle Zone, as Flash Tattoo da Lila ou a Feira do Diacho. Há ainda um workshop de queijos 100% vegetais com Catarina Mamed, uma oficina de argilas selvagens com Andreia Pinho e logo às 16h30 pode ouvir o concerto de Lisa Sereno. Segue-se uma conversa com a Leiria Feminista às 17h30, depois um workshop de felting com sabão para crianças com Vera Loureiro e o consultório amoroso do Dr. Love a partir das 18h30. Há ainda uma performance de spoken word com Uba, um toque divinal, às 20h15 e uma performance de dança com a Artis, Escola de Dança, Coisas da Vida, a partir das 21h. Às 21h45 há curtas-metragens com curadoria de Tiago Yuri em mais um Movilha e a música arranca às 22h30 com Idiotec, depois os Violon Barbar e de seguida José Pinhal Post-Mortem Experience. Para encerrar a noite há o DJ set de Peter Castro. No domingo o dia começa cedo às 10 da manhã com um passeio de reconhecimento de plantas com Maria Alice Dionísio e depois o recinto abre as portas às 11 para a Feira do Diacho e também para o Mega Picnic. Continuam as Flash Tattoo da Lila e para os mais novos, às 14 horas, há um ateliê Natureza e Arte para crianças. Há também o workshop A Magia da Cianotipia por Dina Fonseca às 14. Às 14h30, retratos escritos por André Pereira. O torneio de xadrez arranca às 14h45 e às 15 abre a Puzzle Zone. Há uma conversa com o Refood Leiria sobre desperdício alimentar e um ateliê Natureza e Arte para crianças. À tarde fala-se também com o projeto Luísa sobre intervenção e apoio no luto. Há um momento musical para crianças. Às 16h30 haverá uma performance circulante com Rui Paixão a fazer de Kinski. Às 17h é a hora do tão aguardado sarau do rancho. E às 18h Rui Paixão volta a fazer a performance circulante. Às 18h30 a dançar o mundo na ilha com Marisa Barroso. E às 19h30 atua o Fala Povo Fala. Às 20h30 é a vez do DJ Humilde tomar conta da pista e para terminar mais um Timilha, o DJ Phil começa a sua atuação às 23h. Durante este fim de semana, pode assistir em Pombal à Portugal Dance Competition, que ocupa o Teatro Cine de Pombal de sexta a domingo. Tem como meta essencial preservar e enaltecer o património cultural da dança em Portugal e potenciar os jovens talentos de Portugal e Europa na busca de oportunidades de desenvolvimento técnico e capacitação no mercado de trabalho. Sábado às 10 da manhã, o Mercado Municipal recebe mais um workshop, desta vez sobre a arte do macramê e a arte do nó. Será ministrado por artesãos da Associação de Artesãos de Pombal e os participantes ficam com o trabalho que realizarem no workshop. Também no sábado às 10 da manhã, com partida no Posto Turismo de Pombal, pode fazer o roteiro histórico e religioso de Pombal. O melhor é inscrever-se porque a lotação é de 6 participantes por sessão e tem uma duração de 2 horas. Prosseguindo no sábado, mas desta vez às 14h30, o Museu de Arte Popular Portuguesa recebe mais uma oficina de esculturas de papel por Cristina de Ramos Sousa, com um custo de 20 euros para 3 horas de formação. Já na Redinha, também no sábado, às 15 horas, há mais uma conferência do ciclo de conferências sobre história e património da Redinha. Desta vez, vai-se falar da Casa da Câmara do Antigo Conselho da Redinha e o convidado é Carlos Manuel Ferreira Caetano, do Centro de Estudos da População, Economia e Sociedade e do Centro de Humanidades da Faculdade de Ciências Sociais e Humanas da Universidade Nova de Lisboa. A entrada é livre. No domingo de manhã, às 10h30, na Casa Varela, há uma atividade para crianças, o espetáculo Há Vento, pela companhia O Som do Algodão, o segundo espetáculo da trilogia Cúmulos. Trata-se de uma experiência sensorial e performativa para bebés, crianças e famílias que cruza a arte e ciência numa viagem poética inspirada no vento. O público-alvo vai dos 6 meses aos 10 anos, o custo do bilhete é de 2€ e a duração 40 minutos. Quanto a festas, destacamos na Redinha a festa em honra de Nossa Senhora da Soledade. Na sexta-feira pode assistir à atuação da banda Mercúrio às 22 horas, havendo depois música dos anos 80 a partir da meia-noite. No sábado, há arruada com os gaiteiros Os Canários às 15, às 19 abrem as tasquinhas e às 20 há um convívio com sardinhada e febras. Às 22 começa o baile com Big Jovem. No domingo, a banda do Cercal chega às 9h30 da manhã. Uma hora depois realiza-se a missa solene em honra de Nossa Senhora da Soledade, que será seguida de procissão com a banda do Cercal. As tasquinhas reabrem às 11h30 e às 18h atua o arranjo folclórico As Ceifeirinhas, seguindo-se à atuação do Dudu, Felipe e Samuel. Às 20h há um convívio com sardinhada e febras e às 21h30 baile com o Dudu musical Netos da Avó. Outra festa é no Val da Cruz, na freguesia de Carnide, as festas em honra de Nossa Senhora da Luz. Sexta-feira atua o DJ Phantom e no sábado destaca-se a tarde de convívio com som ambiente e jogos a partir das 14 horas. Às 19h uma sardinhada animada pelas concertinas de Carnide e às 21h o baile com Nelson Marto. Às 22h será transmitido o jogo do Mundial de Futebol. No domingo, de manhã, há um passeio de bicicletas e já da parte da tarde vai-se recitar o terço às 16 horas e às 17 atuam os ranchos Alegrias do Campo e o Rancho Jovem de Meirinhas. Às 19h30 há entrega de merendeiras e a partir das 20 é transmitido o Mundial e há ainda um baile com Silvia Ribeiro. E neste fim de semana realiza-se também a 23ª Festa das Bicicletas em Pombal, organizadas pelo Clube de Cicloturismo de Pombal. Este evento é também conhecido como as 14 Horas a Pedalar e ocupa uma parte da Avenida Heróis do Ultramar, na zona junto à Rotunda do Bombeiro. O arranque propriamente dito da festa está marcado para as 21 horas, sendo que pouco depois haverá uma saída dos ciclistas para um passeio noturno, destacando-se também, na noite de sábado, um pouco de zumba com Gabi Neves e também animação com as concertinas do Marquês. Já na manhã de domingo, depois da noite toda a pedalar, haverá um passeio domingueiro a partir das 9h30 da manhã, estando prevista a chegada dos ciclistas e o final destas 14 horas a pedalar às 11 horas. Eram estas então as sugestões que tinha para si. Já sabe, se tiver algum evento que queira destacar na sua terra, pode-nos fazer chegar a informação ou através do Facebook ou pelo e-mail geral@pombal97.com. Aproveite estas sugestões que aqui lhe deixei e viva a cultura e o desporto no seu concelho.
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1: As primeiras horas após a compra de um novo dispositivo eletrónico são sempre um período de grande entusiasmo, onde tentamos descobrir tudo o que é possível fazer com este novo brinquedo. Isto é especialmente verdade no que diz respeito à tecnologia de consumo, como é o caso dos iPads da Apple. No entanto, com tantas opções disponíveis, pode ser difícil, sobretudo no começo, entender tudo o que tem à sua disposição. Pois bem, o site BGR decidiu dar uma ajuda e ofereceu 10 regras que o vão ajudar a saber tudo o que tem à disposição e quais as funcionalidades, mais ou menos conhecidas, que poderá usar para tirar o máximo partido do seu novo iPad. Eis essas 10 dicas. Aproveite as aplicações com janela. Fixe apps com o ecrã do iPhone no topo do ecrã. Pratique gestos avançados para navegar no iPad para selecionar múltiplos itens ou usar atalhos. Use o iPad como um segundo ecrã para o seu Mac. Use o Stage Manager para lidar com múltiplas tarefas em simultâneo. Aprenda a usar e personalize a sua dock com as suas apps mais usadas. Aprenda a usar a caneta Apple Pencil. Crie substituições de texto para escrever mais rapidamente. Personalize a aplicação Ficheiros para se adequar ao seu estilo. Altere as definições de ecrã e o ecrã Home conforme as suas preferências. E, por fim, ative o limite de bateria para 80% para poder aumentar a longevidade deste componente.
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0: sentido das palavras, um olhar mais positivo sobre a vida. Apesar de algumas limitações físicas e mentais que a idade mais prolongada pode nos trazer, sabemos que existem pessoas que, mesmo com as limitações próprias da idade, conseguem ser felizes. Acreditam em si próprias, vivendo um dia de cada vez com muita alegria e gratidão, não ficando à espera do tão temido fim. Estas pessoas não se dedicam às novas limitações, simplesmente aceitam-nas, agradecendo e rentabilizando as competências que ainda mantêm. Não podemos interromper o curso imparável dos dias e dos anos que passam por nós, mas podemos e devemos apostar em cada momento como se fosse o mais importante da nossa vida, com o reconhecimento pelo que somos e não com a angústia do que desejávamos ser ou daquilo que já fomos. Somente deste modo estaremos a construir razões para sermos felizes até ao último dia da nossa existência. Pense nisto e seja feliz.
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0: 1877 é inaugurado o Hospital de Dona Estefânia, em Lisboa. Em 1888, dá-se a conclusão da linha de caminho de ferro do Oeste com a abertura do troço Leiria-Figueira da Foz. A 17 de julho de 1945, tem início na Alemanha a Conferência de Potsdam, entre os participantes vitoriosos da Segunda Guerra Mundial. Estiveram presentes pela União Soviética, Stalin, pelo Reino Unido, Churchill, pelos Estados Unidos, Harry Truman. Em 1976, começam os Jogos Olímpicos de Montreal. Destaca-se a jovem ginasta romena Nadia Comăneci e Carlos Lopes, que obtém a medalha de prata nos 10 mil metros. Em 1978, um túnel de 50 metros, com luz e ventilação, serve para a fuga de 124 reclusos de Valdos Judeus, considerada na altura uma das prisões mais seguras da Europa. Em 1994, o Brasil consagra-se tetracampeão mundial de futebol ao vencer a seleção da Itália. A 17 de julho de 1996 é criada por Angola, Brasil, Cabo Verde, Guiné-Bissau, Moçambique, Portugal e São Tomé e Príncipe, a Comunidade dos Países de Língua Portuguesa. No ano de 2002, após conquistar a independência, Timor-Leste foi acolhido como país integrante. Ainda em 1996, um Boeing 747, da companhia norte-americana TWA, com destino a Paris, despenha-se ao largo de Long Island, nos Estados Unidos. Morreram 230 pessoas.
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1: 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Quanto à temperatura, Pombal registra agora
2: 19 graus.

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